Diego e Arnaldo, pra você vai cair água, hein? 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Bora com o Periclão, ao Rei da Voz, chegando aqui na BH, agora 9h10. Boa noite.

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Matheus Vargas e Kleber e Cauã, hein? 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
2: Essa aqui tem que estar preparado pra sofrer, hein? Quem sabe, solta a voz, canta com a gente assim, ó.

0: amor traumatizado na programação dos 45 minutos só de música. 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

Marília Mendonça, obrigado por estragar tudo. Ai, eu amo Marília Mendonça, eu amo o sertanejo. 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

0: 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Eu sou a Bárbara Mello e eu vou indo nessa. A gente se fala amanhã às 5 da tarde. Vem aí mais um BH sem parar pra você, hein? Aquele beijo. Até amanhã. Fui. 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
2: Você sabia que o leite materno pode funcionar como um verdadeiro medicamento? Rico em anticorpos e nutrientes, ele protege contra infecções graves, contribui para o desenvolvimento do bebê e pode diminuir o tempo de internação. Por isso, nesse mês da campanha Agosto Dourado e em todos os outros meses, fica um convite. Se você está amamentando, é saudável e produz mais leite do que o seu filho precisa, você pode ser uma doadora. Em Belo Horizonte, é só ligar para 3277-7796 ou procurar um dos 15 centros de saúde que fazem coleta de leite humano. Aquele leite que sobra para uma mãe pode significar proteção, cuidado e esperança para outro bebê. E tem mais boas dicas como essa no meu arroba Silvia Castro DC.
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0: Cleiton e Romário são um dos destaques do sertanejo atual e vem conquistando espaço com um repertório que mistura romantismo, sofrência e letras fáceis de se identificar. A dupla surgiu no Distrito Federal, onde começou a carreira se apresentando em bares e eventos locais, até chamar a atenção do público nas plataformas digitais. O reconhecimento nacional veio com músicas que rapidamente viralizaram, como Morena, Água no Zói e Namorando ou Não, e caíram no gosto do público. A dupla aposta em projetos audiovisuais e performam bem nas plataformas. Entre eles, Cleiton e Romário, ao vivo no Mineirão.

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3: A dupla Felipe e Rodrigo nasceu da união de dois compositores talentosos, que antes mesmo de subir aos palcos, já tinham músicas gravadas por grandes artistas do gênero. Briga Feia e Arranhão, de Henrique Juliano, Erro Gostoso, de Simone Mendes, Ficha Limpa, de Gustavo Lima e Molhando o Volante, de Jorge Mateus, são alguns dos sucessos que a dupla assina como compositores. A virada aconteceu quando decidiram apostar na própria voz e levar para o público canções que misturam romantismo, sofrência e uma pegada bem atual. O grande estouro veio com a música Gosta de Rua, que rapidamente caiu no gosto do público, viralizou nas plataformas digitais e colocou a dupla entre as mais ouvidas do país. Depois disso, Felipe e Rodrigo emplacaram outros sucessos como Média Boa e Beijando Boca, reforçando a identidade musical e conquistando fãs de diferentes gerações. Hoje, Felipe e Rodrigo somam mais de 300 milhões de streams nas plataformas digitais, figuram entre os destaques do sertanejo nas paradas musicais e já foram indicados a premiações importantes do cenário nacional.
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3: Panda, nome artístico de Jonathan Anjos, é um dos fenômenos mais rápidos do sertanejo na atualidade. O cantor nasceu em São Paulo, mas vive em Goiânia e passou anos tentando a sorte na música antes de estourar de vez no cenário. A virada da carreira aconteceu com o projeto Panda Sem Moderação, especialmente com o sucesso Baqueado, gravado com a dupla Ícaro e Gilmar, que viralizou nas plataformas e acumulou dezenas de milhões de streamings e colocou o nome de Panda entre os mais ouvidos do Brasil. Desde então, Panda se firmou no sertanejo romântico e emotivo, com faixas como Eu Te Seguro e participações marcantes ao lado de artistas como Lu e Rayane, Humberto e Ronaldo e Borges e Dedéu. Além de projetos coletivos como Cê Tá Doido, que o colocaram ao lado com grandes nomes do gênero. Hoje, com mais de 75 milhões de streams mensais, dezenas de faixas entre as mais ouvidas do país e presença constante no top 200 do Spotify Brasil, incluindo Baqueado, entre os mais escutados, Panda segue em forte ascensão, lotando shows por todo o Brasil.
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3: Formado por Bruno Cardoso, Sérgio Júnior, Cris, Vini e Fred no Rio de Janeiro no final dos anos 90, o Sorriso Maroto é um dos grupos mais consagrados do pagode brasileiro. Eles ganharam projeção nacional com um estilo romântico e letras marcantes, que os tornaram referência no gênero. Ao longo da carreira, o Sorriso Maroto emplacou sucessos que atravessam gerações, como Sinais, Ainda Gosto de Você, Assim Você Mata o Papai e Me Olha nos Olhos, mantendo presença constante nas rádios, playlists e nos palcos pelo Brasil. Em 2025, o grupo viveu um momento histórico ao vencer o Grammy Latino de melhor álbum de samba e pagode com o projeto Sorriso Eu Gosto no Pagode Volume 3, homenagem ao Fundo de Quintal, gravado em Londres. Recentemente, eles encerraram o projeto Sorriso às Antigas, que rodou o país por 3 anos, relembrando os sucessos que marcaram a carreira do grupo. Agora, eles estão prontos para colocar o pé na estrada com a turnê Sorriso Eu Gosto no Pagode.
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3: Maxuel Alves Silva, mais conhecido como Suel, ganhou projeção nacional como vocalista do Imagina Samba, grupo que marcou época com sucessos românticos e presença constante nas rádios e nos palcos do país. Após anos à frente da banda, Suel decidiu seguir carreira solo, apostando em uma fase ainda mais madura e conectada com o público. Na trajetória solo, o cantor mantém a essência do pagode romântico, mas também aposta em uma sonoridade mais atual, com músicas que rapidamente viralizam nas plataformas digitais e nas redes sociais. Recentemente, o artista celebrou mais de 75 milhões de plays com o hit Vitamina C, gravado em parceria com a banda Menos é Mais. O audiovisual mais recente do artista é Pôr do Suel ao vivo, gravado em Recife, diante de um público esgotado, que traz versões repaginadas de clássicos e músicas inéditas, como Cidade Neon, além de participar especiais. O projeto virou turnê nacional e Suel tem rodado o país, fazendo mais de 5 horas de pagode pro público durante as apresentações.
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3: Felipe Amorim é cantor, compositor e fenômeno digital. Nascido em 21 de setembro de 1996 em Fortaleza, no Ceará, ele tem 27 anos e é um dos artistas mais ouvidos do Brasil. A música sempre fez parte da sua vida. Antes de cantar, Felipe escreveu sucessos que estouraram nas vozes de outros artistas. Ele assinou hits como Tá Rocheda para os Barões da Pisadinha e Fim da Noite para o Zé Vaqueiro. Em 2021, decidiu assumir os vocais e logo virou sensação. Seu repertório mistura forró, piseiro, funk e pop, conquistando milhões de ouvintes. No Spotify, ele foi apontado como um dos artistas nordestinos mais ouvidos e já teve várias músicas no Top Brasil, incluindo o hit No Ouvidinho, que chegou ao primeiro lugar no Spotify Brasil. Entre os sucessos que bombaram nas plataformas estão Love Gostosinho com Natan, Toca o Trompete e Eu Vou na Sua Casa, hit com Vitão, Bim e Malibu. Felipe acumula ainda indicações importantes como no MTV Miau e no TikTok Awards.

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0: 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Mylon de Castro Souza, conhecido pelo nome artístico de Léo Foguete, começou a trajetória compartilhando vídeos nas redes sociais. Natural de Petrolina, em Pernambuco, Léo surgiu mostrando uma voz marcante e um repertório que mistura romantismo, sofrência e identidade popular. A conexão rápida com o público fez com que o artista desse o próximo passo e investisse de vez na carreira profissional. O reconhecimento nacional chegou com músicas que viralizaram nas plataformas digitais, como Última Noite, que ganhou força nas redes sociais e abriu espaço para Léo Foguete alcançar novos públicos. A partir daí, outros lançamentos reforçaram o estilo do cantor, como Cópia Proibida e Maior B.O. Hoje, Léo Foguete soma milhões de streamings nas plataformas digitais e é presença frequente em playlists sertanejas e de forró. E o artista também começa a aparecer em rankings e indicações do cenário musical, consolidando o nome como uma das apostas da nova geração do segmento.
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3: Zé Neto e Cristiano são uma das duplas sertanejas mais amadas e influentes do Brasil. Eles se conheceram ainda crianças em São José do Rio Preto, São Paulo, e decidiram seguir juntos na música em 2011. Zé Neto, nascido 9 de fevereiro de 1990, e Cristiano, 10 de agosto de 1988, cresceram ouvindo clássicos do sertanejo e trouxeram essa paixão para suas composições e performances. O primeiro grande salto aconteceu com o hit Seu Polícia, que colocou a dupla nas rádios de todo o país. Depois vieram sucessos que marcaram o sertanejo atual, como Largado as Traças, Notificação Preferida, Bebi Minha Bicicleta e S de Saudade. A dupla já acumulou bilhões de visualizações no YouTube e dezenas de milhões de streamings nas plataformas digitais, além de prêmios importantes como o Prêmio Multishow de Música Brasileira e indicações ao Grammy Latino. Em 2024, Zé Neto e Cristiano fizeram uma pausa de 90 dias na carreira para o tratamento de depressão e síndrome do pânico de Zé Neto. A dupla retornou aos palcos no fim do mesmo ano, reduzindo drasticamente a agenda de shows para cerca de 12 por mês, visando saúde mental e equilíbrio familiar em 2025. Os artistas também têm uma festa própria, Intenso, um evento com mais de 3 horas de show e muito modão, além, é claro, dos hits da dupla.
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3: 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De correr perigo, gosta, né?
4: Pedro Sampaio. Você com certeza já ouviu esse nome por aí, né? Pedro do Espírito Santo Sampaio, mais conhecido como Pedro Sampaio, nasceu em 21 de dezembro de 1997 no Rio de Janeiro. Aos 28 anos, ele é um dos artistas mais influentes da nova geração do pop e do funk brasileiro. Desde cedo, a música chamou sua atenção. Ainda adolescente, ele começou a tocar percussão e a experimentar sons, até ser descoberto tocando como DJ em festas no Rio. A carreira profissional começou a ganhar forma em 2018, quando assinou com a Warner Music. Seu primeiro grande hit foi Sentadão, que virou febre nas rádios e nas plataformas digitais. Pedro é conhecido por misturar funk, pop, eletrônico e elementos de outros ritmos. Entre os maiores sucessos estão Atenção com Luísa Sonza, No Chão Novinha com Anitta, Escada do Prédio com Marina Sena e Poc Poc. São milhões de ouvintes mensais no Spotify e presença forte nas redes sociais. Pedro também já foi apresentador do TVZ do Multishow e ganhou o prêmio do canal como Funk do Ano em 2025 por sua parceria com Anitta e MC GW em Bota um Funk.
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4: BH, bom dia. Segunda-feira, 17 de agosto. Ana Júlia, bom dia.
5: Bom dia, Rafinha. Bom dia, melhor ouvinte do mundo. Bora.
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5: Campanha eleitoral começa nas ruas de todo o Brasil. Pesquisa mineira cria relógio para monitorar doença de Parkinson. Cruzeiro vence o Corinthians e se consolida no G5 do Brasileirão.
4: Bora pra cima dessa segunda-feira, já tamo no ar aqui, ó, online e roteando na sua BHFM. E a partir de agora, você dá um giro junto com a gente, mandando seu áudio aqui no WhatsApp da BH. Manda seu alô aqui, manda seu bom dia pra gente, 319-9236-0714.
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0: Agora são 5h21, bora com as primeiras notícias dessa manhã de segunda-feira. Ana Júlia Goulart.
1: O Rafa, a campanha eleitoral está liberada desde ontem. Os candidatos e candidatas podem participar de carreatas, passeatas e panfletagens entre 8 da manhã e as 10 da noite. Também estão permitidas as propagandas na internet e os anúncios pagos, viu? A regulamentação está prevista na Lei das Eleições e as resoluções são do Tribunal Superior Eleitoral. Os comícios estão autorizados entre 8 da manhã e meia-noite até o dia 1º de outubro. E a propaganda eleitoral gratuita no rádio e na TV será permitida entre 28 de agosto e 1º de outubro. 5h22.
0: Bora aqui, ó. No WhatsApp da BH, você já manda seu bom dia, manda seu segundo pra nós aqui, ó. 31992360714.
2: Bom dia, Rafinha. Bom dia, Ana Júlia. Como é que vocês estão? Vocês estão bom?
0: Tudo bom?
2: Vou ver na voz aí. Rafinha do céu. Meu Deus, que domingo foi esse?
0: Ai, ai, ai.
2: Glória a Deus que ele acabou, que se ele não acaba, ele acaba comigo. Cabeça pesada, cheia de marimbondo.
0: Nossa senhora.
2: Mas já tô no garimpo, tô à procura do ouro. Tô passando pra desejar um bom dia, uma boa semana pra nós. Semana abençoada. Vambora pra cima, né? Vambora pra cima, aqui pra baixo e contra a mão.
0: Bora aqui, bora, Keninho. 5h23, BH.
3: Bom dia, Ana Júlia, bom dia, Rafinha, boa segunda-feira, boa semana. Ó, que Deus abençoe vocês, tá bom? 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Beijo pra todo mundo aí de Serra Verde, Venda Nova, que morro de saudade. E pra vocês, a melhor rádio do mundo, BRFM. No Brasil todo, saudade, melhor, todo mundo se encontra aqui.
0: Ô Marcos, obrigado pelo seu carinho com a gente. Já já tem a previsão do tempo, tem as notícias do futebol também. 5h23. É hora de Henrique e Juliano aqui na sua BH.

0: Oeste aqui, ó, na sua BHFM, 5:30 da manhã. Vamos junto pra cima dessa segunda-feira.
1: Pesquisadores da Universidade Federal de Uberlândia desenvolveram sensores em formato de relógio capazes de monitorar em tempo real sintomas de pessoas com doença de Parkinson fora do ambiente hospitalar. De acordo com a universidade, a pesquisa é a primeira no Brasil a usar esse tipo de equipamento para acompanhar pacientes. Batizada de Parkinson no Lar, ela busca entender como a doença afeta os pacientes durante as atividades de rotina. Com esses dados coletados, a equipe consegue identificar padrões físicos da doença que afetam os pacientes, como tremores, lentidão nos movimentos, alterações na caminhada e nível de atividade física. Agora são 5:30.
0: Bora aqui, ó. WhatsApp da BH. Você dá um giro junto com a gente. 319-9236-0714. Oi, BH. Bom dia.
2: Diana Júlia, que é o Saraiva.
0: Opa.
2: Motorista de aplicativo. Vamos que vamos, né? Começar a semana aí com Deus. E pé na tábua. Bora, Bárbara. A Bárbara Saraiva, lá da São Joaquim de Bicas. Bora, Bárbara.
0: Bora, Bárbara. Alô, São Joaquim de Bicas. Bom dia pra turma aí. Obrigado pelo carinho. 5:31.
3: Bom dia, Ana Júlia. Bom dia, Rafinha.
0: Bom dia.
3: Tudo bom? Bom dia aos ouvintes da Rádio BHFM. Uma ótima segunda-feira e uma ótima semana. Ana Júlia, hoje é véspera, né? De feriado. Véspera de feriado não, né? Véspera de férias. Será pra quem, hein? Rafinha, ótimas férias pra você.
0: Muito obrigado.
3: A bateria, meu amigo. E volte 100% depois, né?
0: Deus abençoe.
3: E Ana Júlia, quem que vai dar a graça, o prazer de estar aí com você? Uma ótima semana, BHFM.
1: É o Marcelo. Marcelo que vai estar com a gente a partir de amanhã.
0: Marcelo Rodrigues fazendo companhia aqui às 5 da manhã, hein?

0: Carlos Gemaz e Henrique Castro, tem jeito.
1: Essa aí é a BH FM 102.1 e aqui o Giro BH, primeira edição até às 7 da manhã. Como é que ficou o tempo hoje, Ana Júlia?
2: Rafa, segunda-feira aqui em BH vai ser de céu claro a parcialmente nublado. Ontem a Defesa Civil fez até um alerta de chuva que pegou todo mundo meio desprevenido aí na internet. Mas pra hoje a gente tem os termômetros variando de 14 graus de mínima a 26 de máxima. A umidade relativa do ar subiu um pouquinho, tá na casa dos 40% e tem uma alerta de atenção para a temperatura mínima que está em declínio nas próximas 24 horas.
1: Você tá brincando.
2: O friozinho vai voltar, viu, gente?
1: Aí sim.
2: 5h41.
1: Bora aqui pro WhatsApp da BH.
2: Vambora.
1: Amanhã eu vou dormir até mais tarde.
2: Nossa, Rafa, eu vou estar aqui, viu, morrendo de inveja.
1: Vou aproveitar esse friozinho. Bora aqui pro WhatsApp da BH. 319-9236-0714. A Jana mandou um áudio pra gente aqui. Vamos ouvir?
2: Vamos.
1: Oi, Jana.
3: Bom dia, Cacá. Bom dia, Rafinha. Bom dia, Vicky.
1: Opa. Peraí que nem esse aqui, não. Agora sim, o áudio da Jana. Vamos lá. Ó. Não, desculpa. Eu fiz confusão aqui, né, Júlia? Everton mandou áudio aqui também, o Edmar também. Vamos começar com o Edmar. Oi, Edmar, bom dia.
4: Bom dia, BHFM, bom dia, Rafinha, bom dia, Nandiro Goulart.
1: Bom dia.
4: Que é Edmar de Vespasiano, vambora, né? Bora buscar, bora iniciar a semana, seja uma semana produtiva, abençoada para todos nós. Bora, Danilo, bora, irmão, bora trabalhar, que a semana vai ser puxada, hein? Vambora. É, Rafinha, tá chegando as férias, hein?
1: Ô, meu garoto.
4: Isso aí, merecedor.
1: Muito obrigado. Vambora. Deus abençoe, Edmar. Bom trabalho aí. 5h42.
5: Bom dia, BH. Bom dia, Ana Júlia. Bom dia, Rafinha.
1: Bom Oi. Dia.
5: Como é que vocês estão?
1: Bom.
5: Passando pra...
1: Opa.
5: Bom dia, BH. Bom dia, Ana Júlia. Bom dia, Rafinha.
1: Bom dia.
5: Como é que vocês estão?
1: Bom.
5: Passando pra desejar uma ótima segunda-feira. Uma ótima semana abençoada, né? Deus nos abençoe, nos proteja. O Rafinha vai ser mais rapidinho a semana, hein, Rafinha?
1: Ah, meu garoto.
5: Tá regressiva. Ai, tô merecendo, hein, Rafinha? Descansa um pouquinho.
1: Opa!
5: Que Deus abençoe todo mundo aí, viu? Que é o João que dá uma chance. Mandar um abraço pra todo mundo aí. Tamo junto.
1: Valeu, João. Obrigado pela companhia. Manda seu áudio pra gente. 319-9236-0714. Já já as notícias do futebol. Tô virando.

0: aqui na sua BH 551.
1: Pra quê? Fala pra mim, vai.
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3: Bora falar do cabuloso Rafa, que mesmo com a cabeça na Libertadores, fez uma excelente partida ontem à noite. Partida válida pela 23ª rodada do Brasileirão, tá? No confronto com o Corinthians, cheio de oportunidades pros dois lados, brilhou a estrela de Wanderson, que saiu do banco no segundo tempo pra marcar de cabeça e garantir a vitória do Cruzeiro. Jogo que terminou 2-1, outro gol do cabuloso foi de Bruno Rodrigues. Com esse resultado, o Cruzeiro voltou à quinta colocação do Brasileirão com 36 pontos. O próximo compromisso do cabuloso é na quarta-feira, 21h30, pela Libertadores. Jogo de volta do confronto contra o Flamengo.
0: Jogaço, hein?
3: 5h52.
0: Aqui no WhatsApp da BH, você manda seu bom dia pra gente. 31992360714. Bom dia, BH.
4: Bom dia, Rafinha. Bom dia, Ana Júlia.
3: Oi.
4: Segundou, graças a Deus, com Deus na frente sempre. Pode falar, eu fui inventar jogar futebol esse final de semana. O corpo tá todo dolorido, mas vamos que vamos. Depois de uns 4, 6 anos sem jogar bola, voltando de novo. Só Deus, mas vamos que vamos. Com Deus na frente sempre. Deus abençoe todos. Um grande abraço, BH FM, a melhor rádio do mundo. Valeu.
0: O campeão voltou, hein, Everton?
3: Aê.
0: Tamo junto, meu garoto. Boa semana aí. 5h53.
5: Bom dia, bom dia, bom dia! Bom dia, Rafinha, bom dia, Ana Júlia, sua linda!
3: E aí?
5: Segundo, hein, galera? Segunda-feira, bora pra mais uma semana. Vamos pra luta, guerreiros! Que Deus nos abençoe hoje, a semana. E aqui, tem gente que tá despedindo hoje, né? E aí, Rafinha, querido? Bom descanso pra você, boas férias, aproveita bastante, curte bastante, descansa bastante, que nós vamos estar aqui te esperando, ansiosos pela sua volta e morrendo de saudade, viu? Aqui é a Jaque do Castelo, BHFM, a melhor rádio do mundo. Tchau, obrigado.
0: Muito obrigado, Jaque. Boa semana pra vocês aí. Vocês vão estar na ótima companhia do Marcelo, os melhores ouvintes do mundo, Ana Júlia Goulart e a Cacá. Marcelão vai estar aqui a partir de 5 da manhã, assumindo os comandos aqui do Giro BH e do Alô BH também.
3: Isso aí, Rafa. Vai descansar que a gente vai ficar aqui te esperando ansiosos, viu?
0: Tenho certeza que vocês vão cuidar bem da lojinha.
3: Vamos.
0: 5h54.

0: Show com Ferrugem na sua BH. Hora de dar prêmios aqui pro melhor ouvinte do mundo, Ana Júlia. Quem ganhou agora, hein?
1: Quem vai curtir o Pagovinho por conta da BH e com acompanhante na área VIP vai ser o Ramon, final do telefone 11. Ele é do bairro Glalijá, aqui em BH, Rafa.
0: Boa, Ramon! Aí sim, meu garoto. Daqui a pouquinho tem mais prêmios aqui. O que a gente vai liberar daqui a pouco, Ana Júlia?
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0: Daqui a pouquinho a gente segue aqui, ó, com as principais notícias dessa manhã. Mais áudios da turma mandando aqui as informações do trânsito. E tudo que é notícia nessa manhã de segunda-feira a gente traz aqui, né, Ana Júlia?
1: Isso mesmo, Rafa. Vamos falar de Mega Sena, de Virada Cultural e do Galo. É já já, hein?
0: 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E bora vencer mais uma semana.
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0: Castro.
1: Você sabia que o leite materno pode funcionar como um verdadeiro medicamento? Rico em anticorpos e nutrientes, ele protege contra infecções graves, contribui para o desenvolvimento do bebê e pode diminuir o tempo de internação. Por isso, nesse mês da campanha Agosto Dourado e em todos os outros meses, fica um convite. Se você está amamentando, é saudável e produz mais leite do que o seu filho precisa, você pode ser uma doadora. Em Belo Horizonte, é só ligar para 3277-7796 ou procurar um dos 15 centros de saúde que fazem coleta de leite humano. Aquele leite que sobra para uma mãe pode significar proteção, cuidado e esperança para outro bebê. E tem mais boas dicas como essa no meu arroba Silvia Castro DC.
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0: BHFM, agora são 6:09. Bom dia!
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0: Aqui na sua BH FM, agora são 6h12, BH. Bom dia, bom dia.
1: Bora falar de Mega Sena, gente. O prêmio acumulou mais uma vez, Rafa. E agora tá na casa dos 45 milhões de reais, tá?
0: Aí sim, hein?
1: Tá bom pra você?
0: Tá ótimo pra mim.
1: Olha só os números que foram sorteados no último concurso que rolou no sábado. 23, 29, 33, 42, 43 e 57. Ao todo, 22 apostas acertaram 5 dezenas e levaram pra casa um prêmio de quase 90 mil, Rafa.
0: Nossa, aí sim, hein?
1: Nossa, gente.
0: Resolve, hein?
1: Nossa senhora. Quase 3 mil pessoas acertaram as 4 dezenas e faturaram cerca de R$1.000. O próximo concurso rola amanhã, terça, a partir das 8 da noite. 6h13.
0: Bora aqui pro WhatsApp da BH. Manda seu bom dia pra nós aqui, ó. 31992360714. Bom dia, bom dia, BH.
2: Bom dia, Rafinha. Bom dia, Ana Júlia. Bom dia a todos aí.
0: Opa.
2: Ô, Rafinha, então quer dizer que hoje sextou, né?
0: Ô, papai.
2: Aí sim, Rafinha. Merecido.
0: Obrigado.
2: Bom descanso aí. Deus abençoe. Bora ralar. Com Deus a todos aí. Abraço.
0: Um abraço pra você também. Tamo junto, meu garoto. E tem áudio nesse WhatsApp
1: no
0: aqui
1: da BH. Rafa.
0: Vamos ouvir mais um áudio aqui.
1: Vamos.
0: Oi, BH. Bom dia, bom dia.
3: Bom dia, BH FM, a melhor rádio do mundo. Fala, Rafinha, meu parceiro.
0: Opa.
3: Bom dia, Ana Júlia Goulart,
1: sua
3: linda. Segunda-feira, que Deus dê força, pois a vontade está difícil. 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

0: vontade de trabalhar ainda está carregando 100%. Rafinha, meu parceiro, sua criptonita chegou já.
1: Tô ligado.
0: O pote de café da Ana Júlia também. Já mandei através de você. Cobre ele aí, Ana Ju.
2: Ô, Rafa.
0: É o Jean diretamente de Londres. Vamos pra cima, BHFM. A melhor rádio do mundo.
1: Já tá lá.
2: Mentira. Aham. Você tá brincando comigo.
1: Vou trazer pra você.
2: Nossa.
1: Vou trazer pra você antes de estar de férias.
2: Como é que você vai fazer isso?
1: Eu passo lá na sua residência.
2: Eu passo lá também na sua região.
1: Então fechou.
2: Lá. Então nós estamos fechados.
1: Mas tá, já tá guardadinho lá.
2: Já tá no jeito? Uh-huh. Então nós já abrimos lá, já fazemos um café, já ficamos por lá mesmo.
1: E você sabe quem que recebeu a encomenda pra nós?
2: Quem?
1: A Lúcia.
2: Ah, a Lúcia é tudo nosso, né, Rafa?
1: Um beijo, Lúcia. Boa semana. Vamos aqui com mais um áudio no WhatsApp da BHFM. Oi, BH, bom dia, bom dia.
3: Bom dia, Ana Júlia, bom dia, Rafinha, bom dia para todos da rádio, que Deus nos conceda uma ótima semana. Vamos, Ruth, vamos, Ju, vamos levantar que acabou as férias. E ótima semana para todos.
1: Vambora. 6h15, você manda seu áudio, se cadastra para ganhar seus prêmios em bhfm.com.br. Grupo Benza Deus e Amari Fernandes na sua BH.

0: primeira edição, 6h21.
1: Hora de falar de virada cultural, Rafa, e de uma notícia muito boa para quem quer curtir esse evento tão importante aqui para BH, indo de ônibus e de graça, viu? A prefeitura divulgou que a circulação do público durante as 24 horas da virada cultural vai ter uma operação especial de mobilidade, que inclui, além do fechamento ampliado de algumas vias ali no hipercentro, também o acesso gratuito ao transporte coletivo através do programa Catraca Livre. Isso tudo vai ampliar o acesso da população e facilitar o deslocamento entre os diferentes pontos da virada, né? O transporte gratuito vai estar disponível a partir das 18h do sábado, dia 29, e se estende por todo o domingo, dia 30, como já acontece tradicionalmente. Também vai ter reforço no Madrugão, que é o programa de mobilidade que amplia as viagens de ônibus entre meia-noite e 3h59 da manhã. Durante esse evento serão 128 linhas integradas ao sistema MOVE, conectando diferentes regiões da cidade e as principais estações. 6h22.
0: Mandou seu áudio pra gente aqui no WhatsApp da BH? Chega junto, 319-9236-0714.
2: Bom dia, BHFM. Bom dia, Rafinha. Bom dia, Ana Júlia.
0: Bom dia.
2: Bora lá começar a semana, né? É, Rafinha, gerando férias. Que beleza. Descansa bastante.
0: Obrigado.
2: Vamos lá. Partiu segundo. Papai de Deus nos abençoe sempre. A Lília de Vespasiano.
0: Deus abençoe, Lília. Muito obrigado pela sua companhia. Obrigado aí pelo desejo de boas férias. Vai ser muito bom, inclusive.
1: Tenho certeza.
0: A expectativa é boa. Vamos lá.
3: Bom dia, Rafinha. Bom dia, Ana Júlia. Segundou na paz de Cristo, né?
0: Amém.
3: Passando aí, Rafinha, pra desejar você uma ótima férias.
0: Obrigado.
3: Um bom descanso. Bom que você vai ficar uns dias aí livre da gente, né? E o Rafinha, eu já tô doido pra me enganar aí na promoção.
0: Ó.
3: Das 2 horas de muito amor e prazer no Motel Del Rey. Só pra me levar minha amada idolatrada.
0: Aí.
3: E vou levar também meu Xbox, Rafael de Diamantina.
0: O motorista de todas as
1: É ele, Rafa.
0: Vai levar o Xbox também. Né?
1: Deixa ele, vai. Com as 2 horas de muito amor e prazer dele, Rafa.
0: Deixa ele. Daqui a pouquinho tem mais áudios aqui, já já a previsão do tempo.

0: 102.1, todo mundo se encontra aqui e o Giro BH tá no ar até as 7 da manhã. Previsão do tempo, Ana Júlia?
1: Ô, Rafa, o sol até tentou sair ali, mas já foi escondido pelas nuvens. E o alerta hoje, gente, nesta segunda-feira, é o seguinte: a temperatura mínima tá caindo nas próximas 24 horas. E vai esfriar, viu? Fiquem de olho por aí, porque vai fazer um friozinho gostoso. A gente tá vivendo dias de muito calor aqui em BH, mas a partir de amanhã, as temperaturas mínimas voltam pra casa dos 13 graus. Eita. Ô, friozinho! A máxima fica na casa dos 25, viu, Rafa? Mas hoje a gente ainda tem um pouquinho melhor. 14 graus de mínima, 26 de máxima. Melhor pra quem, né? Pra quem gosta do calor. Uhum. A umidade relativa do ar tá na casa dos 40%. Segue tempo bem seco por aqui e por enquanto sem previsão de chuva. 6h32.
0: Mandou seu áudio pra gente aqui no WhatsApp da BH? Bora ouvir você aqui, ó, dando um giro junto com a gente. Bom dia, bom dia.
2: BH, bom dia, Rafinha.
0: Bom dia,
2: Ana Júlia Goulart.
1: Oiê.
2: Aqui é a Joelma de Neves. Então, vamos que vamos, né, pra semana. E o Galo ganhou, então, né. Boa semana pra todos, vamos romper a semana.
0: Vambora, vamos que vamos. Daqui a pouquinho tem o Alô BH a partir de 7 da manhã. Cacá chega junto com a gente aqui. Tem o tema de hoje, os conselhos da Caiete. E você ao vivo comentando o nosso tema, hein?
3: Bom dia, Júlia. Bom dia, Rafinha.
0: Bom dia.
3: Vamos que vamos começar essa semana.
0: Vamos nessa.
3: Que seja cheia de vitória, glória e paz.
1: Amém.
3: Todos nós teremos muito sucesso.
0: Amém.
3: Né? Aqui é a Ana Cláudia do Nova Pampulha. Bom dia para todos.
0: Bom dia para você também, Ana Cláudia. Mais um áudio aqui. Vamos que vamos.
4: Bom dia, Rafinha. Bom dia, Ana Júlia.
1: Oiê.
4: Bom dia. Bom dia, pessoal de BH. Então, eu, além de ser o xará, né? Aqui quem fala é o Rafa BH.
0: Ô, meu garoto.
4: Além de ser o xará, ainda tem as férias também, né? Pra mim, ser.
0: Olha aí, rapaz.
1: Que beleza.
0: Eita. Aí sim,
4: e aí, Rafinha.
0: Tamo junto.
4: Vamos curtir a férias, deixar o pessoal trabalhar, né?
0: Deus abençoe.
4: Ai, todos um bom e abençoado dia.
0: Alguém tem que trabalhar, né, Rafa?
1: É isso aí.
0: E alguém tem que estar de férias também.
1: Também, lógico. Ué. E vai ser vocês.
0: Deus abençoe. 6h34.
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22: Oi, BH, estamos de volta aqui, ó. São 6h39. Bom dia.

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0: Neto e Cristiano aqui na sua BHFM. 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Você vai participar com a gente aqui, vai comentar o tema de hoje e vai ganhar seus prêmios. 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
2: Bora começar a semana com aquela oportunidade de emprego. A Green Tech está com 50 novas vagas de trabalho aqui em Minas Gerais, com foco principalmente em Betim e na região metropolitana de BH. Os candidatos precisam ter formação técnica e qualificação em áreas como mecânica, mecatrônica, eletromecânica, elétrica, eletrônica, automação e outras áreas correlatas. A experiência prévia é considerada um diferencial, gente, mas a companhia também vai ter oportunidade para profissionais que estejam começando a trajetória. As candidaturas são feitas através do e-mail vagas@greentech.log.br. O Green Tech escreve GREENTECH. Quem tiver alguma dúvida pode mandar mensagem aqui no WhatsApp que a gente compartilha com vocês. Agora são 6h46.
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2: O Instituto BH Futuro ajuda na educação de crianças a partir de 6 anos, adolescentes e também jovens e suas famílias. A ideia é oferecer oportunidade para o desenvolvimento intelectual, cultural, esportivo e profissional de todas essas pessoas que participam do projeto. Rafa, se você quiser conhecer um pouco mais dessa iniciativa e ver como você pode ajudar, é só acessar institutobhfuturo.com.br. institutobhfuturo.com.br. 6h47.
0: Bora aqui pro WhatsApp da BH. Você mandou seu áudio pra gente? Mandou seu bom dia aqui? 31992360714.
3: Bom dia, Rafinha. Bom dia, Ana Júlia. Bom dia, melhor ouvinte do mundo. Sintonizada em 102.1. Excelente segunda-feira pra todo mundo. E bora pra cima, né? Que é o Everton de Pedro Leopoldo. Rafinha, boas férias pra você. Descanse bem, meu bem, meu amigo. Se Deus quiser, você já tá de volta. Manda um abraço pra Marcelão e Ana Júlia. Cuida direito dessa lojinha, hein?
2: Deixa comigo.
3: Que é o Everton de Pedro Leopoldo, BHFM. Todo mundo se encontra aqui. Manda um alôzão aqui pra Pedro Leopoldo, viu? Valeu.
0: Valeu, meu garoto.
2: Beijo, Everton.
0: Muito obrigado. Obrigado pela sua companhia aqui sempre. 6h48. Tem mais áudios aqui no WhatsApp, ó.
4: Bom dia, Rafinha, meu parceiro. Bom dia, Ana Júlia.
0: Bom dia.
2: Oiê.
4: Aqui é o Rafael de Contagem. Ana Júlia.
2: Oi.
4: Sua linda, o Galão ganhou ontem.
2: Você viu?
4: Só alegria. Vou desejar pra galera aí uma ótima segunda-feira abençoada. E valeu, vamos pra cima. Fui.
0: Valeu, meu garoto. Tamo junto sempre. Daqui a pouquinho tem as notícias do futebol, Ana Júlia.
2: E vamos falar do Galo e dessa vitória. 9 jogos sem perder, hein, gente?
0: Que isso, hein?
2: Aí sim, hein, Rafa?
0: Que fazem?
2: É já já.

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2: Torcida do Galo feliz, Rafa. Vamos falar do Galo agora. 9 jogos de invencibilidade nessa temporada. O time tá chegando pertinho ali do G5 do Brasileirão e ainda tá vivo na disputa das Copas, viu? O momento do Galo é de alta e o técnico Eduardo Domingues celebrou a evolução da equipe depois de analisar essa vitória por 3-0 sobre o Grêmio ontem na Arena MRV pelo Campeonato Brasileiro. O argentino destacou a união do elenco alvinegro, muita gente exaltando o trabalho do técnico, mas ele falou que, ó, quem tá brilhando mesmo são os atletas.
0: Olha aí.
2: E o holofote deve ser todo pra eles. Holofote também pra gente que tá chegando por aí. Tô falando do volante Fred, última contratação do Galo, que deve desembarcar aqui em BH na próxima quarta-feira pra se apresentar. A torcida ansiosa também por isso, viu, Rafa?
0: Então vamos ver mesmo.
2: Já tá confirmado.
0: Aí sim.
2: Vem aí, 6h56.
0: Bora aqui, ó. WhatsApp da BH, você manda seu bom dia pra gente. 31992360714.
3: Bom dia, BHFM, bom dia, Rafinha, bom dia, Ana Júlia.
2: Bom dia.
3: Bora começar essa semana maravilhosa, se mudou. Ana Júlia, parabéns pela sua simpatia, generosidade. Encontramos com você aqui na festa de Lagoa Santa, no show do César Menotti Fabiano.
0: Aí, ó.
3: Você foi muito gentil comigo, com a minha família. Muito bacana te conhecer pessoalmente, viu? Um grande abraço pra vocês, ótimo trabalho, pessoal.
2: Ô, meu Deus, Rafa.
0: É o Caco.
2: Um beijo pra todos os melhores ouvintes do mundo que eu encontrei por aí. O que eu mais fiz esse fim de semana foi sair, Rafa. Então, não me faltou encontrar ouvintes, tá? Tô com a lista aqui de alô, de beijos pra mandar. Vocês fiquem aí que já já eu faço a lista completa, tá? Um beijo pra você, muito obrigada pelo carinho.
0: São os melhores ouvintes do mundo.
2: São eles. Tá?
4: Bom dia, Rafinha. Bom dia, Ana Júlia.
2: Bom dia.
4: Aqui é o Vandão, hein?
0: E aí?
4: Motorista 40 Janelinha, tropa do Volante Grande aqui de Contagem. Ô, Rafinha, boas festas pra você, meu brother.
0: Obrigado, meu garoto.
4: Bom descanso e passeia bastante, falou?
2: Isso.
4: Tchau, obrigado.
0: Deixa comigo, papai. Deus abençoa. 6h57, tem mais um áudio aqui, vamos ouvir.
5: Bom dia, Rafa. Bom dia, Ana Júlia.
2: Oiê.
5: Cris Lima de Sabará.
0: E aí?
5: Rafa, boas férias pra você. Bom descanso. Descansa.
0: Obrigado.
5: Bastante. Descansa por mim, porque 14 anos sem férias. Tirei uma semana só, mas pensa numa semana que foi ótima. Porém, eu voltei, eu não consigo me adaptar. Até hoje eu tô agarrado. Tenho que umas 2 semanas que eu voltei de férias e não consigo me adaptar. Tá pesado. O clima tá brabo aqui pro meu lado, viu? Beijo pra vocês, DH. Ótimo dia pra nós. Segundou, hein, galera? Bora
0: beijo
5: pra cima.
0: Você também.
2: A gente acostuma fácil demais com a tal das férias, é, Rafa?
0: O difícil é voltar, viu, Ana Gil?

0: 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Levanta e anda. 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
1: É sobre não desistir.
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0: vamos liberar seu prêmio aqui, ó. Se cadastrou no site, no app da BHFM. Tem prêmio pra você e é agora. Quem ganhou, Ana Júlia?
1: Quem levou o kit completo Novex pra hidratar, nutrir, fortalecer e restaurar os fios, Rafa? Foi o Gabriel, final do telefone 35. Ele que é do Petrovale em Betim. Aí
0: sim. Boa, garoto! Daqui a pouquinho tem mais prêmios aqui, ó. Já se cadastra no site ou no app da BH. Tem o Alô BH já com as previsões aqui pro seu signo. Tem os conselhos da Cacá também. E você junto com a gente, começando mais uma semana. Bora pra cima da segunda-feira. Feira BH. Bom dia!
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0: Aqui! Aqui mesmo, né, Cacá?
1: Bom dia! Bom dia! Meu amor. Último dia, amanhã já tá de estrelinho!
2: Ai, gente!
1: Chinelinho de dedo, perninha pra cima, é isso mesmo?
2: Quem é?
0: As férias do Rafinha.

0: Menina, você tá trabalhando demais, hein? Você quer dar uma parada?
1: Nossa senhora, fala, não.
0: Você não quer dar uma paradinha, não? Você precisa dar uma descansada. Né? Um relax, uma viajada, uma pousadinha. Você trabalha demais, fala isso com um monte de amiga. A senhora pra mim fala assim, aham, tá bom. Eu não vou nem te responder, não, pra não te magoar.
2: É melhor nem entrar nesse mérito.
1: Caete. Você precisa fazer as coisas que você gosta.
2: A vida não é só trabalhar, não.
1: Tem que cozinhar também.
2: Foi o Rafa. Não foi eu.
0: Eu já comecei, olha,
2: não
0: ontem.
2: Não foi o Rafa.
0: Eu tirei a poeira da panela ontem. Ah. Pesado, não sabe que
1: era
0: tão pesado.
1: Será que quando eu voltar
0: não?
1: de férias, você já vai...
0: Eu vou fazer um negocinho pra você. Vocês vão lá em casa comer? Você volta de férias?
1: Vamos, Cacá.
0: Então tá, nós vamos pensar nisso.
1: Vamos ter que ir lá, Ana Júlia.
2: Não, nós vamos, Rafa.
1: Primeiro que eu tenho que ver essa panela. Se eu não ver essa panela no fogão lá...
0: Vocês vão descer de shortinho, de chinelo, pra me ajudar a mexer no quarto de Nárnia.
2: Ah, nem mais tem que mexer no quarto de Nárnia pra fazer a comida?
0: É, enquanto a gente mexe, é pra fazer a comida.
1: É, ué.
0: Então, a gente tem que me ajudar, gente.
1: Um negocinho ali.
2: Ah, não, gente.
0: Eu sou uma senhora, se eu baixar sozinha ali, eu não levanto mais
1: não. Tem que
0: não,
1: fazer um mutirão lá, senão esse treino vai sair também.
2: Ah, não, vamos marcar dois rolês.
0: Até o feijão que eu trouxe da Argentina 2 anos atrás.
2: Que isso?
0: Lá.
1: Tem mesmo, tá?
2: Ah, duvido não, Rafa. Duvido não.
0: Você, Ana Júlia,
1: olha isso.
0: Os conselhos, você dava todo mundo. Yeah, yeah, yeah.
2: Eu vou falar um conselho amoroso, Cacá.
1: Amém.
2: Não aceite migalhas.
0: Você não é pombo.
2: Você não é pombo, meu amor. Isso. Aí vira a situação, eu falo: gente, mas eu tenho que aceitar migalhas porque eu como tão pouquinho. Rafa.
1: Não, não é verdade. Ela come pouco mesmo. A bebe café é igual passarinho. Ali, bebe...
2: É, um pouquinho.
0: Mas 10, 50 vezes ao dia, né? Então, igual passarinho, só, ela só fraciona. No final do dia, são 2,5 litros.
2: Isso, Cacá. Ai, ai, e você, Rafa?
1: Você tem que comer melhor, entendeu? Para de ficar comendo essas comidas.
0: Isso pros outros?
1: Ah, falo, Caete. E falo pra mim também.
0: Como é que é? Casa de. Como é que é?
2: Casa de.
0: Ih, gente!
1: Ih.
2: Casa de ferreiro e espeto de pau! Nossa senhora!
1: Aí eu falo assim, de saúde. Assim, vou começar. No meio da semana eu bagunço, tem tudo.
0: Ah, tá igual eu, não te julgo, não.
1: Mas
0: tá
1: aqui,
0: meio errado, tá meio errado.
1: Me aguarde na volta dessas férias aí, tá?
2: Boa, tô
0: botando quero ver
2: fé,
0: Rafa 2.0,
1: me aguarde.
0: Hein? Eu tô aguardando.
2: E eu quero ver todo mundo fitness nesse lugar. Vamos todo mundo pra academia, vamos todo mundo comer
0: caminhar.
2: Bem. Verão tá.
0: 2 quilômetros a partir de hoje. Vou caminhar.
2: Não promete pra hoje, não. E hoje sua agenda já tá cheia. Seu planeta aí que não tem um espaço vazio mais.
0: Você que tá ouvindo a gente, qual conselho você dá pra todo mundo, mas você mesmo não consegue seguir? 31992360714. Esse WhatsApp em qualquer canto do mundo.
1: Uhum.
0: Você pode mandar esse conselho pra gente, tá
1: isso
0: bom?
1: Isso aí.
0: É bom pra gente refletir também, que a gente precisa fazer, gente.
2: Isso mesmo, uma autocrítica.
0: Não é?
2: Eu
0: e
2: acho.
0: Pra participar ao vivo, Jujuba?
2: É só acessar bhfm.com.br ou baixar o nosso app pra se cadastrar, conversar com a gente ao vivo e ganhar prêmios.
1: E ganhar prêmios. Tem aqui, ó, par de ingressos pro setor VIP de... 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
0: Só tem aqui. Bom dia, Brasil!
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1: Bora com as previsões aqui pra Áries. A segunda começa pedindo iniciativa, mas sem atropelar ninguém, viu? No trabalho, uma ideia pode ganhar força. No amor, escute antes de responder. A cor é coral, o número é 18.
2: Touro, começa a semana colocando ordem no que estava pendente. Uma pequena economia hoje pode fazer diferença, viu, gente? Agora, um carinho inesperado vai aquecer o seu coraçãozinho nessa segunda. A cor é verde musgo e o número é o 6.
1: Agora, as previsões para você do signo de Gêmeos.
2: Isso!
1: Uma conversa de segunda pode render mais do que você imagina. Circule, troque ideias e fique atento. Uma oportunidade interessante pode surgir justamente numa conversa casual, viu? A cor é amarelo, o número é 27.
2: Câncer, o dia favorece escolhas que tragam mais tranquilidade para a rotina hoje. Já no trabalho, faça uma coisa de cada vez. Você querer fazer, você não tem 50 braços pra quê? Quer resolver o mundo?
3: Ao conselho aí dos astros.
2: É, gente, não pode. É cada coisa no seu tempo, sem estresse, tá? E no amor, valorize quem oferece acolhimento. Ai, é tão bom um abraço sincero, né? Um colinho.
1: Opa.
2: A cor é azul pastel. Nunca ouvi falar, João Bidu, azul pastel. O número é 13.
3: É aquele azul clarinho, Cacá.
2: Ah, então seria o azul bebê.
3: Não.
2: O azul clarinho pra mim é o azul bebê.
3: É o pastel. É porque...
2: Tá bom.
1: Daqui a pouquinho. Leão, Virgem, Libra e Escorpião. 7h21.
3: Porra!
1: Tu tá de férias
3: não,
1: hoje,
3: não
1: né?
3: Não vai não.
1: Marcelão, tu vai ter que te

0: ajuda ela, aí, Ana. Júlia, ajuda
1: não,
0: ela.
1: Não, não. Já falei pra vocês, a minha geração
2: aí, lá
1: veio da datilografia, telégrafo, do telex. Reaprendi tudo de novo. Então vocês têm que ter paciência, gente. A gente conseguiu sobreviver.
2: Ela não tem que fazer um curso de novo de informática pra ela.
1: Pô, vocês têm que entender que é muita coisa pra não caber. Por isso, quando a gente fez, às vezes, que é meio assim, fora do eixo, você tem que ter paciência, entendeu? Porque é muita coisa armazenada aqui na
0: tá
1: caixa de
0: aí?
1: Memória.
2: Ah, tá. Vou render não, Rafa.
0: É isso.
2: Segunda-feira. Amanhã nem aqui você não tá, entendeu?
0: Pois é. Bora com mais previsões aqui?
2: Vamos.
0: Agora, Leão, ó, você começa a semana chamando a atenção pelo jeito seguro de se posicionar. Aproveite essa confiança para defender a sua ideia. E no amor, mostre o seu lado mais generoso. A cor é dourado, o número é 31.
1: Atenção, Virgem, uma segunda produtiva começa com organização. Não com pressa hoje, viu, meu amor? Resolva primeiro o essencial, cuide dos detalhes financeiros, mas também deixe espacinho para uma surpresa agradável que tá chegando, tá? A cor é verde esmeralda, o número é o 44.
0: Agora as previsões pra você de Libra.
1: Você capricha que hoje é segunda-feira.
2: Ô, Rafa, pelo amor de Deus, que o dia já começou difícil.
0: Ó, o negócio tá sério aqui, ó. O dia pede equilíbrio entre responsabilidades e prazer. Uma troca sincera pode melhorar um relacionamento. Enquanto uma decisão financeira mais consciente evita arrependimentos.
1: Tá vendo?
0: A cor é rosa, claro. O número é 22.
2: Você aí, ó.
1: Isso é pra você que viu.
2: Não, pra mim não.
1: Que equilíbrio financeiro seu acabou. Começou sexta, terminou hoje de manhã. Tomou banho e veio pra rádio.
2: Que isso?
1: É, eu tô. Nem em casa minha foi, Rafael.
2: Que não fui,
1: nem
2: gente.
1: Casa. A rede tá chorando lá sozinha, achando que tu foi abandonada.
2: Mas ela tá mesmo. Não, e ela tá chorando dentro da máquina de lavar, Cacá, que eu joguei ela lá pra tomar um banhozinho bom. É, tá precisando.
1: Atenção, escorpião. Gente, sabe o que eu tô pensando aqui?
0: Hã?
1: Eu tô muito louca mesmo. Eu esqueci de molhar minhas plantas.
2: Agora que você caiu.
1: Eu tô sofrendo porque minhas plantinhas estão sem água. Ah, eu fui uma péssima mãe hoje de manhã.
0: Ô, Cacá.
1: Eu nem dei bom dia pra elas.
0: É a correria, né?
1: Pois é. Ai, gente.
2: Acontece, Cacá.
1: Escorpião, sua percepção estará especialmente aguçada nesta segunda, viu? Use essa sensibilidade para escolher melhor suas companhias. Focar numa meta é evitar gastar energia com bobagens, tá?
0: Uhum.
1: A cor é vinho, o número é 8.
0: Ó, daqui a pouquinho tem mais previsões, tá? Sagitário, Capricórnio, Aquário e Peixes. E tem seus prêmios também aqui, ó. Você se cadastra no site, no nosso app, entra ao vivo, comenta o tema de hoje e ganha seus prêmios com a gente nessa segunda-feira, 7:30 da manhã. Ferrugem com Bruno Cardoso.
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0: São 7h35, BH. Bora aqui com as previsões pra você do signo de Sagitário. Presta atenção. A semana começa com a vontade de experimentar alguma coisa diferente, algo novo. Dê atenção a uma ideia que parecia distante e aproveite a companhia de pessoas que estimulam a sua criatividade. A cor é laranja, o número é 36.
1: Capricórnio, hoje é dia de transformar planejamento em movimento. Uma atitude prática pode destravar uma questão profissional, viu? E no amor, você vai ter uma sensação boa de estar no controle. A cor é azul marinho e o número é o 19.
0: Muito bem, agora as previsões para você de Aquário. Uma solução criativa pode aparecer quando você parar de tentar fazer tudo do jeito tradicional.
1: No
0: amor e nas amizades, uma conversa leve aproxima as pessoas. A cor é turquesa, o número é 53.
1: Peixes, a segunda pede confiança na sua intuição, mas também um pouquinho de objetividade, tá? Cuide do din-din, do dinheirinho, aceite um convite especial e reserve alguns minutinhos, ó, pra respirar, porque a gente precisa, tá? A cor é lilás e o número é o 15.
0: Muito bem, Cacá, daqui a pouquinho nós temos o melhor ouvinte do mundo respondendo o tema de hoje aqui, hein?
1: Sim, meu amor, qual conselho você dá pra todo mundo, mas você mesmo passa longe de seguir?
0: Pois é.
1: 31992

0: mesmo não consegue seguir.
1: Hein? Temos áudio já?
0: Temos sim, Cacá.
1: Vamos ouvir o áudio do melhor ouvinte do mundo?
0: Vamos sim. Oi, oi, BH. Bom dia.
2: Bom dia, bom dia, bom dia. Bom dia, Rafinha. Bom dia, Najuri, sua linda. Bom dia, Cacá, sua maravilhosa. Oi, gente. Esse tema de hoje eu tô rindo sozinha. O povo tá olhando pra mim, deve estar achando que eu sou doida, né? Minha cara. Sabe qual que é o conselho que eu dou pra todo mundo? Você tem que ter calma. Você tem que ter paciência. Conversa. Não pode ser estressada desse jeito. E eu sou estressadíssima. Paciência. Zero. Zero.
3: Isso é muito bom, né, gente?
2: Ô, gente, é a minha cara. Falar pro povo ter paciência, eu não tenho nenhuma. Ai, só Jesus. Pensa numa mulher estressada. Sou eu. Ai, Senhor. Aqui é a Jaque do Castelo. BHFM, a melhor rádio do mundo. Tchau, obrigado. Tchau.
0: Valeu, Jaque.
3: É sempre assim, né, gente?
4: Oi, como é que pode, né, gente?
0: Muito obrigado pela carona que você dá pra gente todas as manhãs aqui na BH.
4: Campanha eleitoral começa hoje nas ruas de todo o Brasil. Pesquisa mineira cria relógio para monitorar doença de Parkinson. Cruzeiro vence o Corinthians e se consolida no G5 do Brasileirão. Situação complicada na Avenida Pedro I, que tem trânsito lento no sentido centro, entre a Rua Montese e a Barragem da Pampulha. No sentido MG10, também tá complicado, viu, gente? Tem lentidão na altura do Hospital Risoleta Neves. Já já tem mais informação.

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2: Oi, BH, agora são 7h48, bom dia.
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0: 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Tamo no ar com o Alô BH até as 10 da manhã. Você participa com a gente do tema de hoje. O que que você já deu conselho pra pessoa, mas você mesmo não segue, né, Cacá?
1: Pois é, aquele conselho que você vive falando, mas a pessoa olha pra você e fala assim, fulano não se enxerga, não. Pior do que a gente que é dando esse tipo de conselho. Mas a gente não tá sozinho, não, que a gente também quer ser. A gente dá conselho, mas também não segue, não.
2: Viu? É desse jeito, meme, né, falar gente? Com a gente?
0: Bora aqui, ó.
2: Bora.
0: Começar com o melhor ouvinte do mundo. Vamos lá. Alô? Você se cadastra no site ou no app pra você entrar ao vivo e ganhar seus prêmios. Cacá, a Kelly tá no Barro Preto ouvindo a gente nessa manhã de segunda-feira, danada.
1: Vou ter que cantar. A Kelly, vem pra cá agora. A Kelly, dá um dói pra mim.
3: Ai, oi, Kelly.
1: Bom dia, Kelly. Tudo bem, meu amor?
0: Alô, Kelly.
1: Kelly. Nossa, eu cantei pra Kelly não ouvir, gente.
0: Oi, Kelly. Oi, Kelly. Bom dia.
2: Bom dia.
1: Ixi, cadê a Kelly?
0: Alô, Kelly, bom dia.
4: Bom dia.
0: Ah, tudo bem, Kelly?
1: Tudo bem, Kelly?
4: Tudo bem. Ai, melhor agora.
1: Eu cantei pra você, você nem ouviu, Kelly? Não acredito.
4: Não, o som tava alto, não
1: ouvi. Oh, meu Deus. Mas conta pra gente aqui. Qual conselho você anda distribuindo pra todo mundo, mas você mesmo não segue nenhum?
4: Minha filha, eu falo pra todo mundo ter o controle financeiro.
0: Ah! Fala não.
4: Tem que ter uma responsabilidade. E eu não consigo me controlar.
1: Amém! Dá conselho, você tem que gastar menos, mas tá toda desequilibrada na balança, né?
4: Nossa, todo dia eu chegando na comprinha, shopping, Mercado Livre.
2: Você com a amiga no shopping, né, Kelly? Amiga, você tem que economizar.
1: Gente, você vai,
2: as mãos na sacola.
1: Kelly falando dessas comprinhas pela internet, ontem eu vi uma matéria que eu não acreditei. Existe um aplicativo agora que você simula só pra poder a dopamina sua ficar tranquila.
0: É
1: você
0: mesmo,
1: pode
0: Cacá?
1: Encher preciso, o seu carrinho,
4: preciso.
1: Pagar de mentira
2: já vi.
1: E não vai chegar.
2: Já vi.
1: Você acredita, Rafa?
0: Para,
1: e eu tô procurando o nome desse aplicativo e não acho.
0: Não vai chegar não, tá?
2: Não, eu vou te ajudar a achar, tá? Pode ficar aí.
0: Ajuda ela aí, Ana Júlia.
2: Eu vou mandar pra ela o link, Rafa.
1: Viu, Kelly? Isso serve pra nós.
2: Vou mandar pra você também, Kelly.
4: Pode mandar.
1: Um beijo, amor. Ótima semana.
4: Beijo pra vocês também.
0: Valeu, Kelly. 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Você sabe o dia, Ana Júlia? 3 de outubro.
2: 3 de outubro.

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1: Bumba, bumba, bumba,
2: gente. Bora contar a primeira nessa manhã de segunda-feira, Cacá.
1: Bora falar do Domingão do Hulk, que ontem arrebentou, gente. Além de apresentar os participantes, vamos comentar já já da Dança dos Famosos. Ele também levou simplesmente Xuxa ao palco, gente. Nossa. Xuxa cantou, encantou a galera e foi sincerona, viu? Ali com a Dona Deia, todo mundo, a gente sabe que Xuxa está, assim, lotando estádios por onde passa com a sua turnê, o último voo da nave. E aí, do outro lado, veio Mara Maravilha na contramão, detonando a rainha dos baixinhos, né? Ai, e aí, gente, a Xuxa, indiretamente, mandou um recado ao vivo. Vamos ouvir esse trechinho pra
2: Vamos
1: Mara
2: ouvir.
1: Maravilha. Olha isso.
3: Show pra quem gosta de mim. Eu não sabia pra quem não gostava de mim também ia ver. Aí, óbvio. É claro que eu ia ter crítica de quem não gosta de mim, mas eu fiz só pra quem gosta, gente. Quem não gosta, quer ir lá, tudo bem, mas fica quieto, gente.
4: O que você acha que quando você tinha 25 anos isso não incomodava ninguém e aos 63 tá incomodando tanta gente?
3: Só por causa da idade mesmo, é uma coisa de etarismo, não é uma crítica, porque eu amo o Ney Mato Grosso de paixão. Mas, por exemplo, a gente vê o Ney com as mesmas roupas, com o corpo mostrando, com a dança, e ninguém fala nada, porque a imagem dele é de homem, né, ali dançando. A minha imagem é de uma mulher de 63 anos, uma senhora, e não é legal. Eles veem uma mulher e falam, olha que ridícula. Ninguém chama um homem de ridículo, chama a mulher. Então, eu mexi num momento onde as pessoas estão sofrendo muito etarismo, machismo.
5: É inveja, porque quem falou não é bonita. E depois que abriu a boca, piorou.
6: Vou falar uma coisa pra vocês, muito obrigado por vocês terem me criticado, porque depois que vocês fizeram isso, as vendas aumentaram muito. Então eu quero agradecer a todos vocês, haters.
3: Eu fiz esse show aqui.
1: Mandou a letra ontem no palco do Domingão do Hulk, viu, gente? Foi babado.
7: Dona Deia parece que era com ela. Defender a Xuxa com unhas e dentes.
1: É o que a gente fala, né? Você não é obrigado a gostar de nada. Se você não gosta, não compartilha.
2: É verdade.
1: Não vai, lá. Não curta. Mas também vamos respeitar o trabalho da coleguinha, gente.
2: Por favor,
1: é
2: né?
1: Isso. Ah, não compactuo com isso. Não gosto. É um direito seu. Mas respeitar o outro também é um direito nosso, dever
2: com
1: nosso.
2: Com certeza,
1: isso
2: Cacá.
1: Mesmo. É sobre isso, tá?
2: Muito bem. Daqui a pouquinho tem mais Língua Solta aqui. Já já tem as notícias do trânsito por aqui. E tem a previsão do tempo também. E você, já

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1: Mega Sena acumula e prêmio principal vai a 45 milhões. Virada Cultural de BH vai ter transporte gratuito. Barba celebra a evolução do Galo e comenta planos pra Fed. Bora de trânsito, Rafa.
0: Vamos nessa.
1: Situação complicada em algumas vias da cidade, principalmente na região do Complexo da Lagoinha, que tem trânsito lento no sentido centro, com reflexo nas avenidas Cristiano Machado, Pedro II e Antônio Carlos. Já já tem mais informação.
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3: BHFM, agora são 8:07. Bom dia.

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2: Bomba, bomba, bomba, gente. Olha, Gretchen passou por um perrengue, viu? Ué? Foi na madrugada deste domingo, inclusive, em Vitória, no Espírito Santo. Gente, ela foi fazer um show lá. E aí chegou mais cedo, foi à tarde, fez a passagem de som. A gente sabe que o artista vai no local, faz a passagem de som.
3: Isso.
2: Quando ela era pra subir uma hora da manhã no palco, o show atrasou muito. E quando ela subiu, já não era o mesmo técnico que fez a passagem de som. Eita. Então começou a dar um monte de falha no palco, o som travava, parava, aquela coisa toda, até que ela resolveu desabafar com a plateia e deixou o palco. Vamos ouvir esse trechinho.
0: Olha, vamos ouvir, gente. Vamos lá.
4: É o seguinte, eu tenho que dar uma satisfação pra vocês do que tá acontecendo.
5: Linda.
4: Há uma hora da manhã era pra eu ter entrado aqui no show. O técnico foi trocado de última hora, nós passamos o som com outro

0: estamos tendo problema com o som, como vocês perceberam. Tem problema de som, tem problema de técnico. A DJ tinha saído, agora que nós pedimos para ela retornar. Então é o seguinte, em respeito a vocês, se o técnico resolver tocar, a gente faz o show. Se não, eu tô aqui e infelizmente não vai ter show. Obrigado, gente.
1: E ela deixou o palco e não voltou mais.
2: Mentira!
1: Nossa! E aí, gente, foi um retetê, muita gente reclamando e tal. Mas aqui, o show dela é todo misturado com o marido Esas no saxofone. E tem, assim, a parte do DJ, né?
3: Sim,
1: a parte
3: sim.
1: Técnica. Uhum. Então, se você ensaia e vai outra pessoa chega lá do nada...
2: Conta muito,
1: né, Cacá? O trem desanda, realmente, sim. Né? E ela quer entregar excelência no palco.
3: Tá certíssimo.
1: Ela que já esteve aqui várias vezes, a gente sabe como que ela é bacana, né?
3: Ela é, sim.
1: Então, um beijo pra Gretchen. Perrengue, né, gente?
2: Nossa,
1: e de madrugada
2: gente.
1: Ainda.
3: Nossa senhora, ninguém merece.
1: Ah, não é brinquedo, não. Dona Jura, um beijo.
3: Ai, ai. Daqui a pouquinho, tem mais uma língua solta,
1: já,
3: Cacá.
1: Já, fica aí.

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2: Bomba, bomba, bomba. Gente, Altas Horas é outro programa que bombou de visualizações esse final de semana. Com a história de Anitta, contando que descobriu o irmão que ela tinha, esse irmão mais velho, que ela reconheceu bem depois, no programa do Serginho Grosso.
0: É mesmo?
2: Vamos ver a história, Anitta.
0: Vamos ouvir.
2: Ela mesmo conta pra gente. Tava os dois irmãos na plateia, inclusive, e tudo por conta de Viviane Araújo.
0: Não.
2: Olha isso, vamos ouvir.
0: Fala Viviane com a tá gente, Anitta, conta tudo. Vamos lá.
3: Prontas Horas, e o meu pai quis vir me acompanhando.
0: Opa.
3: Aqui pra Altas Horas, e o meu pai quis vir me acompanhando, porque ia ter a Viviane Araújo.
4: Pois é.
3: Era
4: nem pra ver a filha.
3: Não, ele queria ver a Viviane Araújo, gente. Louco na Viviane Araújo, falou que queria dar uma cantada nela.
0: Olha aí.
3: Então ele veio aí pro programa, vocês podem aí reassistir, ele deu uma cantada, lembra?
5: Assim como o Selton Mello aquele dia estava pra Marjorie, eu tô pra Viviane.
3: Meu pai tava aí, aproveitou o programa, olhou bastante a Viviane, falou com ela, tudo certo. Enquanto isso, numa casa dos espectadores do Brasil, uma mulher assistia o programa.
0: Olha isso.
3: E um rapaz assistia o programa pra ver a Viviane Araújo.
4: Oh. Melhor agora,
3: um foi rapaz essa. Estava assistindo o programa na casa dele.
6: Tem que agradecer a Viviane Araújo.
3: Tem que agradecer, a gente.
6: Eu achei
3: tem que agradecer.
6: Que ela ia estar aqui hoje.
3: Eu achei que ela ia estar aqui hoje pra
4: e
3: gente.
4: E ela veio!
3: Já pensou? Pra gente agradecer a ela pessoalmente. Então tinha esse rapaz assistindo o programa pra ver a Viviane Araújo. E essa senhora assistindo o programa. Quando ela assistiu o programa, ela reconheceu Mauro Machado, meu pai.
0: Olha isso.
3: E ligou pro filho dela, que estava assistindo o programa pra ver a Viviane Araújo, e falou assim: filho, vi seu pai na televisão.
0: Oh.
3: Bom, a gente, né, vivia em realidades muito precárias. Eu saí dessa realidade e puxei minha família, graças a Deus, por conta da música, do trabalho. Mas ele pegou e falou... O que, que é? Ele foi preso? Tava em algum jornal da TV, foi preso, você viu ele lá. Ela falou, não, eu vi ele no Altas Horas. E ele falou, ué, eu também assisti o Altas Horas ontem.
4: Não foi na hora.
3: Não, não foi na hora, foi no dia seguinte.
2: Olha isso, gente.
3: Ele falou, ué, eu também assisti o Altas Horas ontem. Ela falou, pois é, ele estava lá no Altas Horas, ele é pai de uma cantora.
0: Oh.
3: Aí ele falou, eu sou filho... do pai da Anitta. Eu vim aqui para Altas Horas.
7: Essa muito história bom, é maravilhosa.
2: Aí, a Viviane, o Serginho liga pra Viviane.
7: Mentira.
2: Na hora. E ela entra assim, gente, muito eu não sabia que eu fui o elo da ligação de vocês. Estou muito feliz, manda beijo pra todo mundo.
0: Então o pai Anitta é fã da Viviane, não?
2: O pai Anitta é fã da Viviane. E aí a Anitta descobriu um irmão por causa disso.
7: Aparentemente o irmão
2: loucura,
7: também,
2: né,
7: é
2: gente?
7: Fã. Loucura.
2: Isso é roteiro de filme.
7: De filme, Cacá. Não, e mais ainda, ela ainda conta depois outras curiosidades, por exemplo, que o nome dela seria Letícia, e que o irmão tem uma filha com o nome Letícia, que é a cara da Anitta.
2: Oh, é,
7: que
2: a paixão dança da Anitta agora.
7: Exatamente, essa família é muito linda, gente.
0: Daqui a pouquinho, tem a previsão do tempo, tem as notícias do futebol também, e os conselhos da Caiete aqui no Alô BH.

0: o problema que tem.
1: Salva de palmas!
2: Que o conselho que você dá pra todo mundo, mas você mesmo não segue. Ah.
1: Vamos viver, gente. Trabalhar só não dá.
2: Pelo amor de Deus.
1: Respire, inspire e vá viver, meu amor. Manda seu áudio pra gente. 31992360714.
2: Você quer fazer um convite? Quer mandar um alô pra
1: quero
2: nossa audiência,
1: fazer um
2: Cacá?
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3: Chique,
1: então
3: Cacá.
1: É muito legal, a gente faz com muito carinho pra você. Você já fez farofa na praia? Ah, não, eu sou chique, mas vai lá pra você ver como é que é também, bobo.
3: Eu sou chique, mas eu já fiz farofa na praia. Farofa é chique.
1: Amor, depois que eu vi uma mulher descendo com um botijão de gás na praia, eu falei, o que? Meu sanduíche é o de mim. Meu sanduíche, a mulher descendo com fogão, quatro bocas e um botijão, rapaz. Numa Kombi.
2: Oh, tranquilamente.
1: Eu falei, meu Deus, eu com vergonha de comer meu sanduíche de atum.
2: Meu amor. Daqui a pouquinho tem conselhos da Caete aqui no Alô BH.
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3: Gente, vamos falar da Lei Vini Júnior, que foi aplicada pela primeira vez no Brasileirão, Cacá. O que, que é essa lei, gente? O jogador não pode, enquanto tá ali em campo, conversando com outras pessoas, tampar a boca.
1: Olha isso.
3: Isso é pra coibir os casos de racismo, tá, e também pra gente conseguir punir, né? Porque às vezes tem aquela questão, ah, eu não falei, o outro ouviu, o outro não viu, mas não tem a filmagem, a gravação, porque alguém tampou a boca ali e não conseguiu fazer a leitura labial. O que, que aconteceu, gente? Esse fim de jogo entre Vitória e Botafogo teve uma grande confusão. Arthur Cabral foi expulso depois do apito final. Nossa. Porque ele estava discutindo com o Jair Ventura, que é o técnico do time baiano. Aí, ao falar com o treinador, ele tampou a boca. E isso fez com que ele levasse o cartão vermelho por causa da Lei Vini Júnior. E essa é uma das novidades na regra do futebol aplicado no pós-Copa do Mundo. E determina a expulsão do atleta que cobria a boca em uma discussão. Foi a primeira vez que ela foi aplicada no Brasileirão. E a confusão entre Arthur Cabral e Jair Ventura começou ainda nos acréscimos do segundo tempo. Ou seja, já estava rolando. Depois que teve o apito final, ele resolveu ali render o assunto, achando que, né, não tinha mais problema, e levou o vermelho mesmo assim.
1: Gente, essa lei tem que ser aplicada mesmo, porque a gente perde o limite das coisas, né?
3: Sim.
1: E futebol com violência nunca combinou, né, gente?
3: Não.
1: É triste. Você sair da sua casa, leva seu filho menor, vai todo mundo pro estádio, né? Uma coisa pra você, e ver um papelão. É muito feio,
2: e
1: gente.
2: E com racismo, então?
3: Nossa, ah, não. Inaceitável.
2: Faz sentido algum.
1: E vale, não vale, assim, a gente repetir 1 milhão de vezes aqui, vale a pena sempre. Racismo é crime.
3: Uhum. Isso mesmo, Cacá.
1: Inafiançável, meu amor. Então pense bem antes de praticá-lo. Porque não dá pra perdoar racista. Racistas não,
3: não
1: passarão.
3: Não passarão,
1: mesmo.
3: Cacá.
1: Aqui não, meu amor. Aqui
2: não.
3: Muito legal ver essa lei sendo aplicada, colocada em prática, porque é assim que a gente consegue coibir, né, gente?
2: É assim.
3: Já já tem mais informação.
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8: Estamos de volta ao vivo na sua BHFM. Agora são 8h41. Daqui a pouquinho tem conselhos da Caiete.
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0: Senhora.
1: Gente, eu acho que vocês estão falando demais, vocês, tá?
2: Nessa energia. Que é? Olha o conselho que eu vou dar pra vocês aqui. Vão parar de falar dos outros. Tá? Mas nós não vamos seguir, não.
1: Amor de Deus. Vem participar com a gente. Nós estamos perguntando, você que chegou agora, 8h45. Tem muito programa pela frente ainda. E dá pra você mandar seu áudio, tá? Qual conselho você dá pra todo mundo, mas você mesmo não consegue seguir? 31992360714. Estamos esperando.
0: Bora conversar com a nossa audiência, Cacá?
1: Bora!
0: Quem participa agora com a gente é Vivian, do Jardim Vitória.
1: Oi, Vivian. Bom dia, meu amor.
3: Oi, bom dia, Cacá.
1: Tudo bem, lindeza?
3: Tudo bem, gente. Tudo bem?
2: Tudo bem.
1: Tudo. Será que Vivian dá esse conselho, ô Jujuba?
2: Ah, Cacá, eu tenho certeza que sim. Conta pra gente.
3: Então, gente, o conselho que eu dou pra todo mundo, e às vezes não sigo, é ter paciência.
2: Ah, gente, esse tá ganhando, hein?
0: Paciência, é.
1: A sua tá curtíssima, Vivian.
3: Olha, eu vou te falar, hoje em dia a convivência com o ser humano tá muito complicada.
2: Aí você falou.
3: Nossa, e às vezes a gente já acorda, ora, pede a Deus pra ter paciência, mas... quando você se depara com certas situações, é complicado.
1: Ai, gente, eu te entendo, amada. Mas aí você respira, faz o namastê.
3: Respira, e conta de 1 até 50 e
2: 100. Isso. Ah, precisar, conta até 100, Vivi.
1: Um beijo pra você, meu amor.
3: Um beijo, galera. Amo vocês, tá?
0: Muito obrigada. E tem presente pra você aqui, Vivian. Um headphone Bluetooth Aiva, mais uma garrafa personalizada aqui da sua BH. Daqui a pouquinho tem os conselhos da Caiete.

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0: E o que, que a gente quer saber aqui da nossa audiência, Cacá?
1: Aquele conselho que você dá pra todo mundo, mas você mesmo não segue, gente.
0: Ah.
1: Você podia praticar, a gente aqui podia praticar, mas a gente gosta de passar pra frente, entendeu? É isso. Temos áudio?
0: Temos áudio aqui, ó. O melhor ouvinte do mundo junto com a gente. É o Igor que mandou um áudio aqui. Fala aí, Igor.
1: Oi, Igor.
0: Bom dia.
2: Bom dia, Rafinha, Ana Júlia, Caliente.
1: Oi, bom dia.
2: Sou Igor aqui de Nova Lima.
1: Tudo nosso.
2: E um dos conselhos que eu dou pra todo mundo, e eu não sigo, é de se priorizar e de fazer uma coisa de cada vez. Fala, olha, não pega mais responsabilidade, né, do que aquilo que você dá conta. Faz uma coisa de cada vez, cuida da sua saúde mental. Isso é o que eu falo, mas o que eu faço é pegar 50 tarefas para fazer ao mesmo tempo, me sobrecarregar para que outros fiquem mais confortáveis. É o que eu faço durante o dia, assim. Mas é isso.
0: Obrigado, Pu. Vai dar seu ódio pra gente,
1: meu amigo.
0: Ô, Cacai, quem quer um conselho da Caete?
1: É daqui a pouquinho, no 31992360714. Ou através do meu Instagram, @CaeteOficial. Pode mandar no direct. Aproveitar e seguir a gente. Rafinha Noir, que está entrando de férias.
0: Opa.
3: Ana Júlia Goulart. Diz que vai postar férias, vamos ver.
0: Aguardem.
1: Marcas também entrou lá no Rio hoje, hein? Marcas já sabe, foi trabalhar hoje demais. Ana Júlia Goulart, Rádio BHFM. 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
0: Daqui a pouquinho, tem mais música, tem mais prêmios também. Sabe o que nós vamos liberar daqui a pouquinho?
3: O quê?
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1: Olha!
3: Simplesmente os melhores shows
1: esse
3: do mundo!
1: Esse eu vou, em Jujuba!
0: É isso.
1: Esse eu vou!
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3: você
0: site,
3: cai
0: no
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3: Eu não caio mais, não. Pesquisadores encontram plantas consideradas extintas há 30 anos. Alceu Valença e Jorge Aragão estão entre as atrações da virada cultural de BH.
1: Que delícia!
3: Cruzeiro enfrenta o Flamengo quarta-feira pela Libertadores. E vamos de previsão do tempo. Tem alguém aí querendo friozinho de volta?
1: Eu também.
3: Vai voltar.
1: Oh, glória.
3: A partir de hoje tem alerta para temperatura mínima em declínio aqui em BH. A segunda-feira vai ser de céu claro a parcialmente nublado, com os termômetros variando de 14 graus de mínima a 26 de máxima. A partir de amanhã, termômetro na casa dos 13 graus de mínima. Pelo menos de manhãzinha ali, ó, vai estar aquele ventinho gostoso. Umidade relativa do ar segue baixa, viu, gente? Na casa dos 40%. Então não descuidem da hidratação. Esse conselho vale a pena replicar, viu?
0: Muito bem.
3: Já já tem mais informação.
0: E já já tem o seu áudio aqui comentando o tema de hoje. Você pode seguir a gente também aqui no Instagram. Caete Oficial, Rafinha Noir, Ana Júlia Goulart e Rádio BHFM.
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3: Alô, BH, agora são 9:06. Bom dia, bom dia.
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2: Muito, muito, muito franca. Pode mandar, Rafa.
3: Vamos lá então, Cacá. Bora. O Vinte mandou aqui, ó. Caiete, bom dia, bom dia.
2: Bom dia, meu amor.
3: Tudo bem?
2: Tudo bem, você?
3: Tudo bem também.
2: Vem pelo direct do Instagram, viu, Rafa?
3: Vem pelo direct do Instagram,
2: sim,
3: Cacá?
2: Sim, esse conselho vem pelo direct do Instagram. Você pode mandar o seu também, @caeteoficial, tá? Pode mandar também aqui, ó, 31992360714, viu? Pode mandar pra gente também, que o conselho é o seguinte, Rafa, o Pedro tá me falando que ele está num relacionamento, mas que a pessoa tá muito mansa.
3: Aham.
2: Ele não, a pessoa não se movimenta. Eles estão juntos há mais de 4 meses.
3: Nossa
2: senhora. Só que a pessoa

0: pessoas que jogam a gente pra trás, pra baixo. Esse tipo de gente é aquela pessoa que, assim, você adquire um bem a pessoa. Não, legal, hein? Ah, mas fulano tem um melhor. Você não tem esse botão aqui, não, né? Ah, comprou errado, né? Você compra um carrinho com toda a luta, a pessoa não fala nada. Ela não te dá os parabéns, sabe? Fica ali aquela inveja. Você vai falar um plano, a pessoa, mexe com isso, não. Isso vai dar errado, boba. Você vai perder muito tempo.
1: Pelo amor de Deus.
0: Você não precisa conviver com esse tipo de gente.
1: Não mesmo.
0: É, ó, boquinha fechada e só dividir com quem realmente quer crescer com a gente. Se a pessoa tá acomodada, dá um saculejo e fala, filho, tô afim de viver um relacionamento com você, mas tem que acordar. Tá afim ou não? E olha, se não tiver, meu amor, faça sua história, sua caminhada. É tão bom às vezes a gente andar com quem ama a gente. E vale a
1: tem
0: pena
1: ser,
0: lembrar,
1: né?
0: Quantidade não quer dizer nada, tá? Qualidade é que importa.
1: É verdade, Cacá.
0: Pense nisso. Coisinhas.
1: Seguimos aqui até as 10 da manhã. Tá no ar o Alô BH na BH FM. Todo mundo se encontra

0: queridas.
1: Muito.
0: Simples, humilde. Eu falei que elas vão embora. Vocês não vão mudar depois que tiver ganhando disco de ouro, não, hein? Vocês dão seu jeito.
2: Por favor.
0: Mas vocês assinaram contrato ali, ó.
1: Já estão convidadas a voltar, inclusive, aqui, né, Cacá?
2: Por favor, voltem logo.
0: Nós ficamos impressionados, né, Rafa, no ao vivo. Porque é de manhã o programa.
2: Sim.
0: Tem gente que chega aqui falando, poxa, a voz, tô na estrada e tal. Cara, ela, Ana Júlia, elas deram um show à parte.
2: Meu amor, eu escutei cada segundo desse programa sábado.
0: Tava na redinha?
2: Não, tava na rua, mas tava ouvindo, né, Rafa?
1: Tava ligada,
2: que a
1: né?
2: A gente pode levar a BH.

0: pra qualquer canto do nosso Eti.
1: É isso.
0: Foi incrível. A história delas também sensacional, né, Cacá?
1: Não, foi maravilhoso, gente. Um beijo pra toda a produção, pra gravadora e pro nosso palco. Tá vindo mais palco por aí,
0: gente. Eu já
1: ia
0: falar isso agora. Não pode dar spoiler, mas se eu fosse vocês, ficavam ligados que vem aí, hein?
2: Vamos ouvir áudio?
0: Vamos!
2: O melhor ouvinte do mundo, junto com a gente, aqui na BH. Vamos ouvir.
3: Bom dia, BH. Tudo bem?
0: Tudo.
3: Então, meu conselho que eu sempre dou e eu não consigo seguir é: não tome energético que vai atrapalhar sua rotina de sono. Manda um beijo pro Herbert, que é o meu neném. E eu queria dizer que eu amo muito você, Herbert. Então, bom dia. Beijo, neném.
2: Aí, neném.
1: Gente, uma coisa que não me pega é energético.
2: É, eu, Cacá. Vivo,
1: me dá um negócio de taquicardia, não, eu posso mais treinar, não.
0: Eu posso beber uns 5 litros de café, Cacá. Beber.
1: Eu também.
0: Duas gotas, assim, ó, de energético.
1: Acabou
0: negócio
1: pra
0: de
1: mim, acabou pra mim.
2: E os 5 litros de açaí, você toma tudo de uma
0: tranquilamente,
2: vez?
0: Tranquilamente, Rafa.
1: Tigrão, meu filho, ele vive de açaí. Vai ficar daqui a pouquinho roxo.
2: Aí, ó.
1: De tanto açaí.
0: Eu, Tigrão.
1: Todo dia.
0: Eu, todo dia.
1: Nossa senhora, você pode parar com
0: meu
1: isso.
0: Meu pote de 5 litros já tá na metade.
2: Que isso?
0: Eu busquei até ter uma semana lá em Pelopor.
1: Vocês dão um jeito.
2: Aqui, ó. Daqui a pouquinho tem conexão BH. Bora saber o que é notícia nessa manhã.
0: Dívida bilionária leva Casas Bahia a pedido de recuperação judicial. 16 pessoas são presas em BH com apoio do reconhecimento facial. Fred do Galo chega a BH na quarta-feira. Já já tem mais informação.
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2: Alô, BH, agora são 9h41, bom dia.

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1: Ô Rafa, tanto assunto nessa internet, nessa segunda-feira. Já eu atualizo todo mundo do que tá bombando na internet, hein?
0: Vamos nessa. 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Daqui a pouquinho tem resultado de promoção às 10 da manhã.
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0: BHFM agora 9:56. Bom dia!

0: Gustavo Lima, aqui na BHFM, pra fechar o Alô BH dessa segunda-feira. Vamos liberar seu prêmio agora! Se cadastrou aqui no site, no app da BH, presta atenção que tem prêmios pra você. É o seguinte, ó, agora vamos liberar aqui um par de ingressos do setor VIP pra curtir o show da turnê Bem Black do Thiaguinho com Pericão, hein? Vai rolar dia 17 de outubro, 3 da tarde, na área externa do Mineirinho. Quem ganhou? Thaís do Santa Inês, final do telefone 89. Parabéns, viu, Thaís? Amanhã tem mais Alô BH e o Marcelo vai estar aqui a partir de 5 da manhã pra fazer companhia pra você, Cacá, pra você, Ana Júlia e pro melhor ouvinte do mundo.
1: Ai, e você, Rafa, vai descansar, vai passear, vai saracutear, vai comer comidinha gostosa.
0: Vou sim, Cacá.
1: Vai viajar que você merece, viu, meu amor?
0: Muito bom.
2: Vai matar a gente de saudade, mas bom descanso, Rafa.
0: Descansar é preciso, né?
2: Tá, isso.
1: Estamos te esperando de braços abertos aqui, viu, Lili?
0: Muito obrigado, Cacá.
1: Vai com Deus, boas férias pra você, tá?
0: Tá
1: vamos
0: bom.
1: Sentir saudades, mas é necessário, né?
2: Isso
1: mas
2: aqui, mesmo. Ó,
0: eu vou seguir até as 11 da manhã, mas só te vejo na volta agora, Cacá.
1: É, só vai me ver na volta. Ah, mas vou te atazanar nas férias, bom, pode deixar.
2: Não, não tá vai
1: bom.
2: Não.
1: Um recadinho eu vou estar te mandando.
2: Ah, não, um recadinho tá pode bom? Mandar. Atazanar, não.
0: Acho que eu que vou te mandar um recadinho.
1: Ah. Zé, beijo, fiquem com Deus. Beijo, boa Cacá. Viagem, meu lindo.
0: Obrigado.
1: Até amanhã, porque eu não tô bom não, hein, Jujuba?
2: Tá ok, Cacá.
1: Ótima, fui.
0: De que você vai hoje, Cacá?
1: Hoje eu vou de reunião top secret.
0: Ah, é?
1: Ah, nós temos uma reunião. Pra pegar a Jujuba no pulo do gato.
2: Ah, ah, pronto.
1: Tenho data, local e pouso.
2: Não é esse assunto da reunião, não,
1: desse
2: tá linda.
1: Esse jogador que tá chegando. Tá chegando em Brasil.
0: Vou lá encontrar com ele, vou lá receber.
1: Breve. Tchau, Brasil.
2: Que isso?

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3: Oi, BH, bom dia. Agora são 10:02.
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Rafa, bom dia pra você, bom dia pro melhor ouvinte do mundo. Tem treta entre jogadores em alta na internet, hein? Quis cumprimentar, apertar a mão do outro, não. Ué. Já.

0: Aí, Charlene.
1: Aí.
0: Bora. Esse aqui, senhoras e senhores, ó. Aliás, aquele ali é o Marcinho da percussão. Faz barulho pro Marcinho, faz barulho pro Marcinho. Um, dois.

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0: 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Hora de liberar prêmios para nossa audiência, Ana Júlia. A turma participa aqui em bhfm.com.br.
1: E aí, Rafa?
0: Vamos liberar agora aqui. Você se cadastrou? Foi no site ou foi no app? Presta atenção que tem resultado de promoção agora pra você aqui no Conexão BH. Luísa do Jardim das Alterosas, final do telefone 41. Ganhou aqui, viu, Luísa? Par de ingressos pro espaço Front Stage VIP no Pelo 360 de Hugo e Guilherme, dia 19 de setembro. Olha aí. Bora pro show, hein?
1: Vambora.
0: Daqui a pouquinho tem mais prêmios aqui, ó. Vamos liberar um combo American Burger e um sanduíche Shelby. Se cadastra aqui no site ou no app da sua BH. Já tem o Will te fazendo companhia aqui a partir das 11 da manhã.
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0: apaixonada.
1: Essa é a Marvel aqui na sua BH FM 102.1. Todo mundo se encontra aqui. Vamos te dar mais prêmio agora. Aquele combo American Burger. Quem ganhou foi a Dayana do Cinquentenário. Final do telefone 41. Ô, Dayana, você tem 5 dias úteis para retirar os seus prêmios aqui na BH, viu? Segunda, sexta, 10 a meio-dia e 1 às 5 da tarde. Tô entrando de férias hoje. Quem assume as manhãs da BH FM a partir de amanhã é Marcelo Rodrigues, junto com você, Ana Júlia, no Giro BH, primeira edição, e a partir das 7, no Alô BH.
2: Bom descanso pra você, Rafa.
1: Muito obrigado.
2: Aproveite suas férias. Vamos ficar morrendo de saudade, mas te esperando, hein?
1: Muito obrigado pelo carinho, pela companhia, sempre. Vou descansar e daqui a pouquinho eu tô de volta.
2: Sai.
1: O Will tá chegando agora, vai começar aqui mais 45 minutos de música. Daqui a pouquinho tem o Trends, né, Ana Júlia?
2: Isso mesmo, eu conto pro melhor ouvinte do mundo tudo que tá bombando na internet. Fica aí.
1: Então,
2: hein?
1: Valeu, até a volta. Um beijo.
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1: Fala comigo, BH. Ótima manhã pra você. Segundamos, mais uma semana começando. E por aqui a gente segue com Conexão BH e a sequência premiada aqui nos 45.

0: com Complicado. Esse é o Conexão BH, tá rolando pra você 45 minutos de música e com prêmio. 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Lembrando, hein? 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Vai lá, faz seu cadastro. Daqui a pouquinho tem resultado pra você aqui no BH. Mais uma que chegou, agora tem ele, Gustavo Mioto, Solteiro Não Trai.
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0: em 102.1, Marília Mendonça, Tentativas. 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Vai lá, participa, segue as regrinhas, tudo certo. Daqui a pouquinho tem resultado pra você que tá colado aqui na BH.
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Flowers, curtiu aí? Rolou pra você 45 minutos de música. Ó, espero que você tenha anotado a sequência premiada. Anotou? Maravilha, hein? Três músicas ou três artistas na sequência. Vai no site ou no app da sua BH. 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Ó, ficou ligado também? 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BH 1143.

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17: BH 13 pro meio-dia.

0: Zé Neto e Cristiano, cadeira cativa, ótima manhã pra você, 11h50 aqui na BH. Tá na hora, hein? 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Esse é o É da Sua Conta. 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
0: Boa, legal demais. 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
1: 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Boa semana pra você.
0: Valeu.

0: 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Parabéns, Amanda, do bairro IP, final telefone 60. Ô, Amanda, parabéns, tá? 5 dias úteis pra retirar seus prêmios, de segunda a sexta, de 10 ao meio-dia e de 1 às 5 da tarde aqui na BH. Rádio Gabalha 3502, quarto andar, Estoril. Estamos aqui esperando por você. Ó, e tem mais prêmio, tá? 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
0: BH 1156.

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0: 5 minutos de música, a nossa sequência premiada rolando. Você anota aí 3 músicas ou 3 artistas na sequência. Depois cola no site ou no app da Sua BH. Tem pra você um cartão com R$1.000. E o melhor, todo sábado tem 2 ganhadores aqui na BH. Vem que tem!
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0: Na BH, Marília Mendonça vira homem. Trend BH. Hora de saber o que tá bombando nas redes. Ana Júlia Goulart, boa tarde.
1: Ei, Will, boa tarde pra você, boa tarde pro melhor ouvinte do mundo. Que bom te encontrar por aqui nesse horário. Coisa boa, bora se atualizar do que tá bombando na internet.
0: Bora.
1: É a situação entre Neymar e Thiago Mendes no jogo do Vasco e do Santos, que rolou ontem lá em São Januário, Will. Que aconteceu? Na hora ali tradicional dos jogadores se cumprimentando... O Thiago não cumprimentou o Neymar, não.
0: Ah, não?
1: Ele, com a mão esticadinha, ficou no vácuo.
0: Que isso,
1: gente? A câmera mostrando tudo ao vivo e a cores pra todos os telespectadores do Brasil. E todo mundo falando, uai, gente, mas cadê o jogo amigo? O fair play,
0: ué,
1: cadê? Não teve, não, viu? A gente sabe que a treta dos dois já rende aí muito tempo. Eles praticamente se ignoraram nessa parte dos protocolos. E os dois responsáveis ali, cada um capitão do seu time, também tinha um momento de escolher o lado do campo, a bola foi torta de climão.
0: Eita.
1: Em todos os momentos que eles precisaram interagir ali nos protocolos oficiais. É claro que ninguém deixou passar, a internet
0: pois
1: repercutiu
0: é.
1: E eu quero comentar com vocês.
0: Ah.
1: Quando você briga com alguém, você consegue fingir que tá tudo bem?
0: Eu não consigo, não.
1: Não, Will?
0: Não, eu fico na minha, eu evito.
1: Fica na sua cara, assim?
0: Fica estampado.
1: É mesmo?
0: Não dou conta de disfarçar.
1: Eu também não disfarço, não.
0: É mesmo?
1: É. Às vezes, assim, ali no coletivo,
0: okay,
1: por exemplo, numa situação do Neymar, eu teria feito, cumprido o protocolo.
0: Exatamente.
1: Agora, ali no tete a tete, não quero relação.
0: Fica longe.
1: Isso. É. Mas, às vezes, eu cumpriria o protocolo.
0: Eu também, essa parte, né?
1: Ah, gente, faz parte.
0: Custa nada, né?
1: Pra apertar a mão dele, ninguém vai morrer por causa disso.
0: Falou tudo, verdade.
1: E você, melhor ouvinte do mundo, quando você briga com alguém, você consegue fingir que tá tudo bem? Ou nem olha na cara? Manda aqui, ó, 31992360714.

0: Chã de Avião aqui na BH. Trend BH. Ana Júlia Goulart tá bombando aqui o Trends, viu?
1: Vamos ouvir o que que a galera tá comentando, Will? Quando você briga com alguém, você consegue fingir que tá tudo bem? Ou nem olha na cara da pessoa? Temos áudio?
0: Temos, a galera chegou.
2: Ô, Ana Júlia, Marcelo, bom dia.
1: Opa.
2: Cris Lima de Sabará. Cara, e se eu brigar com a pessoa, Neymar fez, o cara ainda fez pouco ainda, eu nem olho pra cara da pessoa, filho. Eu passo, eu faço de conta que eu não tô nem vendo. Parece que é um cachorro que tá do outro lado ali, que eu não quero nem saber. Não mexe comigo não, deixa eu quieto que é melhor. Porque a onça, quanto mais você cutuca, mais o pau tora, então é melhor deixar quieto, né? Beijo pra vocês, BH. Fica com Deus aí, todo mundo. Boa tarde.
0: Valeu, quem mais?
1: Beijo.
3: Oi, BH, boa tarde, Luanzinho por aqui.
1: E aí?
3: Ontem aconteceu exatamente isso. Eu encontrei uma pessoa que eu não gosto, eu não tenho apreço num evento que eu faço eventos também, né? Que é aniversário, casamento, batizado, enterro de sogra, pode só me chamar que a gente vai. A gente tá indo. Então, ontem eu tava fazendo um evento, eu vi uma pessoa que eu não gosto, não tenho apreço. Eu quase vomitei, eu não dou conta. Eu odeio, não tem jeito.
0: É, pessoal, tá igual o jogador.
1: Galera tá...
0: Boas caras não.
1: Então não, estão fazendo sala pra ninguém não, Will.
0: Não vou ficar não, nessa não.
1: Comenta com a gente que ainda dá tempo. Quando você briga com alguém, você consegue fingir que tá tudo bem? Ou nem olha na cara da pessoa? 31992360714.
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0: E com o Trends rolando, né, Ana Júlia?
1: Quando você briga com alguém, você consegue fingir que tá tudo bem? Ou nem olha na cara da pessoa? Manda seu áudio e participa com a gente. 31992360714.
0: Boa, vem participar com a gente. Participou também lá no nosso site. 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BH, meio-dia 42.
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11: BH, meio-dia 46.

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1: De volta com o nosso Trends, Ana Júlia Goulart. Pessoal aqui não tá abrindo a cara, não, viu?
2: Ai, Will. Não. Vamos ouvir.
1: Vamos ouvir
2: que é melhor.
3: Boa tarde, BHFM. Boa tarde, Ana Júlia. Boa tarde, Will.
1: Boa.
3: Meu nome é Mariana, sou aqui de Venda Nova.
2: Oi.
3: Sobre a enquete de hoje, eu sou exatamente igual. Eu sou do signo de Virgem, então me fez raiva. Ou eu não quero conversar com você, você passa perto de mim e vai ser como se não tivesse nada ao meu lado. Eu ignoro completamente a pessoa. Eu apago ela da minha vida.
1: Ela me descreveu. Eu também sou de Virgem.
2: É assim?
1: Sou assim.
2: Que
1: te
2: isso,
1: entendo,
2: gente?
1: Vocês
2: estão muito rancorosos.
1: Ah.
2: Vamos ouvir mais.
4: BHFM, eu acho assim, se eu não gostar da pessoa e a pessoa vier me cumprimentar, eu ignoro e ainda faço uma cara de deboche, porque eu sou dessas.
1: Ó, ela é dessas.
2: Que isso, gente?
1: Faz a carinha de deboche ali, pronto.
2: Olha só esses ouvintes, viu? Ainda dá tempo de você participar, hein? Conta pra gente, quando você briga com alguém, você consegue fingir que tá tudo bem? Ou você logo fecha a cara? 31992360714.
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0: tem mais um Trends. A Ana Júlia vai contar o que tá bombando, né, Ana Júlia?
1: Isso mesmo, tem estreia em alta na internet. Já, já eu conto, Will. Fica aí, hein?
0: Boa, e você segue participando também com a gente lá no site. 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

0: Sabe qual o tipo de resíduo que mais cresce no mundo? O resíduo eletrônico. Para se ter uma ideia, a vida útil de um computador hoje dura, em média, 3 a 5 anos. Celulares, então, de 2 a 3 anos. Sim, os produtos estão cada vez mais sendo produzidos para durar menos e, consequentemente, comprar mais. O problema é que quando um aparelho deixa de ser útil para você, ele não desaparece. Vira resíduo eletrônico e pode conter materiais valiosos, mas também substâncias que oferecem riscos ao meio ambiente. Por isso, antes de trocar, vale perguntar: eu realmente preciso de um novo? E quando o descarte for necessário, que ele seja feito no lugar certo. Porque a tecnologia pode até ficar ultrapassada, mas a responsabilidade, não. Para mais boas dicas como essa, me segue no @SilviaCastroDC.
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0: Oi, BH, ótima tarde pra você. Vem, mais 45 minutos de música pra você aqui no Conexão BH. E você sabe, né? Anota a sequência premiada. Três músicas ou três artistas na sequência. Vai no site ou no app. Tá na hora, vem que tem.
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0: 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Coitado.
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0: 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Hora de mais um Trends, Ana Júlia Goulart.
1: É isso, Will. Vamos falar de novelão. Estreia na faixa das 7 hoje da TV Globo. Tô falando de Por Você, que chega hoje. Tem Sharon Menezes como protagonista e um enredo de tirar o fôlego, viu, Will? Olha só, no primeiro episódio, no primeiro capítulo dessa novela, a gente já vai ter a situação de um acidente da Sharon Menezes, que interpreta a Bella, com a personagem de Lucy Ramos, que faz a Julie.
0: O que
1: acontece? Ela sofre um acidente, a Julie fica em estado grave e ela pede pra amiga Bella, a melhor amiga dela, pra ela cuidar dos filhos.
0: Olha só!
1: E a trama se desenrola inteira a partir desse acontecimento, que óbvio muda a nossa vida, né,
0: Sem
1: Will?
0: Sem dúvida,
1: E vai mudar, claro, a vida dessa protagonista. Tô ansiosa pra assistir essa novela.
0: Dois!
1: Noveleira que sou, eu não consigo mais acompanhar ao vivo a das 9, você sabe dos meus horários.
0: Sim.
1: Mas a das 7 é perfeita pra mim. Vou ter que assistir, vou acompanhar, vou atualizando você e os melhores ouvintes do mundo, mas quero saber agora. Se você precisasse escolher uma pessoa pra cuidar ou dos seus filhos, ou do seu pet, ou da sua casa, ou de você mesmo, por que não? Quem seria essa pessoa? Você, Will?
0: A minha irmã, Júlia.
1: É.
0: Colocaria ela. Ela adora cachorro, acho que daria super certo. E acho que me cuidar bem de mim também.
1: Ia.
0: Eu acho que ia, tomara. E você, Ana Júlia?
1: Tá apostando tudo em você, hein, Júlia?
0: Pois é.
1: Me ajuda.
0: Uh-huh.
1: Eu escolheria minha amiga Bella.
0: Ah, é?
1: É, a gente divide o mesmo neurônio, já pensa mais parecido, sabe? Uh-huh. E ela é extremamente virginiana, responsável, organizada.
0: Sei.
1: Gosto muito.
0: Legal, bom. Boa.
1: E você, melhor ouvinte do mundo, se precisasse escolher uma única pessoa pra cuidar dos seus filhos, do seu pet, da sua casa, de você, quem seria essa pessoa e por quê? Manda aqui, ó, 319-9236-0718.

0: 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Ó, Trends tá rolando e o seguinte, hoje estreia a nova novela da Sete por você. E uma das protagonistas sofre um acidente e a amiga tem que cuidar dos filhos, dos pets. Acontece isso, já estamos te dando um spoiler. E a gente quer saber de você, melhor ouvinte do mundo, se você precisasse escolher uma pessoa pra cuidar dos seus filhos, do seu pet, da casa, quem seria? Conta aqui pra gente, ó, nossa galera chegou,
1: boa
0: hein?
1: Boa tarde, Ana Júlia, boa tarde, Will.
0: Boa.
1: Com certeza seria meus pais ou minha irmã. Pra cuidar tanto do meu filho quanto de mim. Minha irmã, a gente até escolheu ela pra ser madrinha do nosso pequeno, de batismo. A gente sabe que a gente pode contar com ela por todas as horas. E minha mãe também. Minha mãe e meu pai são meus alicerces. Aqui é a Leonilda do bairro Providência.
0: Valeu! Aí, ó, tá vendo? E a gente quer saber de você que não participou ainda. Corre aqui no nosso WhatsApp, 31992360714. Se você precisasse escolher uma pessoa pra cuidar dos seus filhos, do seu pet, na sua casa, quem seria? Conta pra gente, vem! 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

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Quem faturou? Ela, a Camille, do bairro Letícia. Final telefone 09. Ô, Camille, parabéns, tá? 5 dias úteis para retirar seus prêmios de segunda a sexta, de 10 ao meio-dia e de 1 às 5 da tarde aqui na BH. 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Estamos aqui esperando por você, hein? Fica ligada. Ó, e tem mais para você aqui que tá ligado. 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Vai no nosso site ou no nosso aplicativo, faça seu cadastro, daqui a pouquinho tem resultado para você que tá com a gente. E o nosso Trends continua aqui, a gente quer saber de você. Se você precisasse escolher uma pessoa para cuidar dos seus filhos, do seu pet, da casa, quem seria? Vem aqui no nosso WhatsApp 319-9236-0714. Queremos aqui sua opinião, sua participação, tá? Corre aqui no WhatsApp da BH, fica ligado, daqui a pouquinho você participa com a gente. BH 15 pras duas.

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14: BH 10 para as 2.
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0: 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Parabéns aqui pro Brian, do bairro Santa Paula, final telefone 27. Ô Brian, 5 dias úteis pra retirar seus prêmios, de segunda a sexta, de 10 ao meio-dia e de 1 às 5 da tarde aqui na BH. Rádio Gabalha, 3502, quarto andar, Estoril, tamo aqui esperando por você. E tem mais prêmio, tá? Tem mais. Você participa lá no nosso site, bhfm.com.br, ou no nosso aplicativo. Tem aqui par de ingressos para o setor VIP do Pagobinho, do Fabinho, com o grupo Tá Na Mente e muito mais. Dia 5 de setembro, a partir das 15 horas, na Arena Independência. Classificação, 16 anos. Corre lá, bhfm.com.br, faça seu cadastro. Daqui a pouquinho, tem resultado.
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0: BH 1:57.

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4: Comigo, BH. Ótima tarde. Bora, seguindo junto por aqui. A gente tem mais 45 minutos de música pra você que fica coladinho com a gente o dia todo. E claro, com o prêmio rolando no site e a sequência premiada também. Anota aí 3 músicas ou 3 artistas na sequência. Vai no site ou no app da

0: 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Hora de mais um Trends aqui no Conexão BH. Agora com ela, Lulu chegou essa segundona. Oi, Lulu, boa tarde.
1: Ei, Will, boa tarde pra você. Oi, melhor ouvinte do mundo. Bora pra cima, mais uma edição do Conexão agora comigo. E você gosta de rock?
0: Eu gosto.
1: Gosta muito?
0: Muito, assim, muito não, mas eu gosto, curto um pouquinho.
1: System of a Down. Um dos assuntos mais comentados, pesquisados na internet, porque a banda anunciou hoje uma apresentação no Maracanã, no dia 15 de janeiro de 2027, ao lado de outro grupo, que é o Faith No More. Muito bem, a galera do rock aí tá bem servida,
0: hein? Pois é.
1: A produção é da produtora 30E e o show até agora o único marca a volta da banda ao Brasil após apresentações muito elogiadas no ano passado, com 5 shows em Curitiba, Rio de Janeiro e São Paulo. Tá bom pra você?
0: Vai ser demais, hein, Lolo?
1: E eu quero saber do melhor ouvinte do mundo o seguinte: qual show você ainda não foi, mas gostaria muito de ir?
0: Nossa, eu queria muito ir no show do, sabe de quem? Jota Quest.
1: Você nunca foi ao show do Jota Quest?
0: Nunca fui, nunca tive a oportunidade de ir. Sou doido pra ir.
1: Muito bem, aqui em BH...
0: Sempre tem, né? Agora aqui...
1: Pra você realizar.
0: E você, Lulu?
1: Ah, o show que eu gostaria muito de ir, eu acho que eu não vou poder ir. Porque ela não quer mais fazer shows.
0: Ah...
1: Britney Spears.
0: Britney Spears, nossa.
1: Era meu sonho, tá?
0: É mesmo?
1: Era meu sonho, mas a Britney tá aposentada agora.
0: Descansando.
1: Essa é a pergunta de agora, desta hora. Qual show você ainda não foi, mas gostaria muito de ir? Participa com a gente, 319-9236-0714.
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0: Olha aqui, ó, saber o que o melhor ouvinte do mundo tá contando aqui no Trends, Lulu.
2: Estamos perguntando o seguinte: qual show você ainda não foi, mas gostaria muito de ir? Bora ouvir?
0: Bora.
3: Fala, BHFM, tudo bem? Aqui Sidney John aqui, do bairro Nossa Senhora das Graças, em Betim. Tô aqui debaixo de um carro aqui, porque eu tô fazendo manutenção aqui. É. Mas vamos lá. Nói, que é de topzera hoje, hein? Já fui no show demais. Mas eu sempre falo. E eu falei esses dias com a minha esposa. Falei assim: amor, eu tô louco pra ir no show do Alexandre Pires, velho.
0: Bom, hein?
3: Pra ver essa nova pegada dele do pagonejo. Eu sempre escuto muito o baile do Migo, na que tá lá no apresentação de fazendas. Agora eu quero ver o pagonejo bom, como é que é, ué. Alexandre Pires, Seu Jorge, não tem um tanto, mas Alexandre Pires é o que tá me pulsando muito agora. Valeu, BHFM, melhor rádio do mundo.
0: Tamo junto, valeu. Quem mais?
4: Boa tarde, Lolo. Boa tarde, Will. Tudo bom? É Boa. O Pedro do bairro Boa Vista. Há um show que eu não consegui ir até hoje, mas pretendo, é da Lauana. Aquele Raízes. Nossa, é top demais.
0: Boas escolhas, né, Lolo?
2: Boas escolhas. E é isso que a gente quer saber. Qual show você ainda não foi, mas gostaria muito de ir? 319-9236-0714.
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0: 5 minutos de música. Bom, hein? Anotou a sequência premiada, 3 músicas ou 3 artistas na sequência. Foi no site, se cadastrou. Bom demais. Foi no site também, se cadastrou. Hora de liberar prêmio pra você, vem! Saindo aqui, par de ingressos pro setor VIP do Pagobinho do Fabinho. 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Classificação 16 anos. Parabéns, Lidiane, do bairro Novo Riacho, final telefone 33. Ô, Lidiane, 5 dias úteis para retirar seu prêmio de segunda a sexta, das 10 ao meio-dia e de 1 às 5 da tarde aqui na BH. Rádio Gabalha, 3502, quarto andar, Estoril. Tô aqui esperando por você, tá? Fica ligado, daqui a pouquinho tem mais prêmio pra você que tá coladinho com a gente aqui na BH. BH 2h44.
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2: Você toparia receber até $1,000 para trocar o seu carro por um modelo elétrico? Pois é isso que está acontecendo em Nova Delhi, na capital da Índia, considerada a capital mais poluída do mundo. Na tentativa de mudar o gosto cinza do ar, sim, são esses os relatos dos moradores por lá. O governo está oferecendo incentivos financeiros para que donos de motos, carros e caminhões troquem seus modelos a combustão, ou seja, álcool, gasolina ou diesel, por modelos elétricos. O incentivo também vale para quem quiser instalar pontos de recarga, auxiliando assim a viabilidade dos elétricos por lá. A partir de 2028, Nova Delhi só vai registrar veículos novos de duas rodas que forem elétricos. E aí, você toparia? Me conta lá no @SilviaCastroDC.
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8: BH 12 para as 3.

0: Yasmin Santos com a Simone Mendes.
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0: Os nossos ouvintes seguem participando aqui do Trends. E o Lolo tá bombando.
2: Bora saber, gente, qual show você ainda não foi, mas gostaria muito de ir aquele artista que você ainda não teve a oportunidade, hein? Mas vai ter.
0: Vai ter, bora.
3: Oi, BH. Aqui é a Daiane de Itamarandiba. É simples, né? O show que eu... Meu sonho ir. E infelizmente não deu tempo, não consegui ter o privilégio de ir. É da rainha Marília Mendonça. E é o meu xodó, né, gente? Então é isso, BH, um beijo.
2: Beijo, valeu. Quem mais?
4: Boa tarde pra vocês. Sobre o tema, eu gostaria de ir no show do Fábio Júnior. Nossa, sou louca pra ir no show dele. Edilaine de São Joaquim de Bicas.
0: Valeu, Edilaine. Tamo junto, hein?
2: Fábio Júnior, hein?
0: Bom, hein? Carinho.
2: Amo, gente.
0: Bora, esse é o Trend. Você segue com a gente aqui no Conexão BH.
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0: São BH termina aqui. Amanhã tem mais a partir das 10 da manhã. E a gente segue junto aqui na sua BH. BH 3 pras 3.
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0: BH, Pichote, por mim eu te deixava agora. Não, deixava nada. A gente tá junto aqui nessa tarde de segunda-feira com um prêmio pra você que tá ligado. Tem aqui voucher de 2 horas no Motel Del Rey, mais copo personalizado BH FM. Válido de segunda a quinta, exceto feriado, vésperas e dia dos namorados. Tá querendo? 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Daqui a pouquinho tem resultado. E a sequência premiada segue. Anota aí 3 músicas ou 3 artistas que você ouviu em sequência, sem interrupções. Corre pro site também ou pro app da BH, consulte o regulamento e se inscreva. Mais uma pra você anotar agora. Gustavo Mioto com Pedido de Socorro.
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todo mundo se encontra aqui, Henrique e Juliano Arranhão, tá rolando pra você 45 minutos de música e você tá anotando a sequência premiada, né? Anota aí, 3 músicas ou 3 artistas na sequência, vai no site ou no app da BH, consulte o regulamento, se inscreva, hein? Vem junto com a gente! Ótima tarde pra você, boa segundona, comecinho de semana, mais uma que chegou pra você anotar, hein? Hugo Henrique, Mala, aqui na BH.

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2: DHFM, todo mundo se encontra aqui, Panda, com Gustavo Lima, Calcinha de Renda. Terminando aqui os 45 minutos de música. Você notou a sequência premiada? Muito bom, anote, hein? Três músicas ou três artistas na sequência. Vai no site ou no app da sua BH. Hora de liberar prêmio, bora! Saindo aqui pra você um voucher de 2 horas no Motel Del Rey mais copo personalizado BHFM. Válido de segunda a quinta, exceto feriado, vésperas e dia dos namorados. Parabéns aqui pro Matheus, do bairro Vila Eugênio Rossi, final do telefone 35. Ô Matheus, 5 dias úteis pra retirar seus prêmios de segunda a sexta, de 10 ao meio-dia e de 1 às 5 da tarde aqui na BH. Rádio Gabalha 3502, quarto andar, Estoril, passa aqui. Perde não, hein? Fica ligado.
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2: BH 3:43.
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2: Bora ficar sabendo de tudo com ela. Oi, Lolo, boa tarde.
5: Oi, Will, boa tarde pra você. Oi, melhor ouvinte do mundo. Bora de notícia?
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5: 16 pessoas foram localizadas e presas em Belo Horizonte após parceria da Prefeitura de BH e a Polícia Federal para a integração dos sistemas de reconhecimento facial. Os resultados ocorreram entre 10 de julho e 14 de agosto. Do total, 11 prisões estão relacionadas a crimes de diferentes naturezas e 5 foram decorrentes de mandados de prisão por inadimplência de pensão alimentícia. Entre os crimes identificados estão tráfico de drogas, roubo, furto, receptação, lesão corporal e ameaça, além de porte ilegal de arma e corrupção ativa. A maior parte foi registrada na região do hipercentro.
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5: O atacante Bruno Henrique voltou aos treinos no Flamengo e deve reforçar a equipe no duelo de volta das oitavas de final da Libertadores diante do Cruzeiro no Maracanã na quarta-feira. O jogador ficou fora do jogo com o Mirassol pelo Brasileirão depois da pancada sofrida no jogo de ida no Mineirão. Ele ainda sofria com dores no tornozelo esquerdo e por isso foi poupado da viagem.
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5: A cantora Pitty confirmou hoje o lançamento do 6º álbum de estúdio com canções inéditas. O trabalho chega às plataformas digitais no dia 16 de outubro e o anúncio põe fim a uma espera que se arrastava desde o álbum Matriz em 2019, que foi o último registro autoral da artista.
2: Todo mundo na ansiedade, né, Lolo?
5: É isso aí.
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5: Tá tudo dito, Will?
2: Tudo dito. Você volta já já?
5: Estaremos por aqui com mais uma edição do Hashtag BH. Valeu.
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0: BH 11 para as 4.
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1: Essa é a sua BH em 102.1, Murilo Rufi, Saudade Estranha. Curtiu aí? Daqui a pouquinho, ó, tem mais 45 minutos de música pra você ficar colado e curtindo com a gente aqui na BH. 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
0: BH 3:56.

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Costela aqui na BH, Canudinho, tá rolando pra você 45 minutos de música, tarde de segunda-feira. Você aproveita aí, ó, dá uma folguinha no trabalho e anota a sequência premiada. Você tem a chance de faturar um cartão com crédito de R$1.000. E o melhor, todo sábado serão dois ganhadores. Anota três músicas ou três artistas que você ouviu em sequência. Depois corre pro site bhfm.com.br ou pro app da BH. Bora com a Glória Groove.

0: Thierry aqui na BH, me assume ou me esquece. Tá rolando pra você 45 minutos de música. Ótima tarde, boa segunda-feira, comecinho de semana. E você segue anotando, né? Anotou essa aí, Suel com Thierry. Mais uma pra anotar agora. Zé Neto e Cristiano, cadeira cativa. Aqui, ó, na sua BH.
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0: Marquinho, curtiu aí? É, 45 minutos de música direto pra você que tá colado aqui na BH. Fica ligado, hein? Daqui a pouquinho, inclusive, tem top hits, as mais pedidas por você, melhor ouvinte do mundo, aqui em nossa programação. Se liga!
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0: tá de volta. Oi, Lulu, boa tarde.
1: Ei, Will, boa tarde pra você. Oi, melhor ouvinte do mundo. Tá na hora do hashtag BH, bora de notícia?
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1: Foi registrado na noite de ontem um incêndio no leito da UTI adulto e na sala de compressores do Hospital Nossa Senhora das Graças, em Sete Lagoas. De acordo com imagens cedidas à TV Globo, houve uma movimentação de ambulâncias e de bombeiros militares atuando no atendimento da ocorrência. De acordo com o Corpo de Bombeiros, foram os próprios funcionários do hospital que acionaram a corporação e o combate às chamas durou cerca de uma hora e não houve registro de feridos. Em nota, a Prefeitura de Sete Lagoas informou que 10 pacientes, sendo 5 da UTI e outros 5 de diferentes setores, foram transferidos para o Hospital Municipal Monsenhor Flávio D'Amato e para a UPA Doutor Juvenal Paiva.
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1: Vamos falar agora do Atlético, que confirmou a lesão sofrida por Igor Gomes. O atleta teve um estiramento do ligamento no pé direito. Ele já iniciou um processo de recuperação na cidade do Galo. Na vitória diante do Grêmio ontem, na Arena MRV, ele cobrou escanteio. Aliás, o escanteio que originou o gol. Minutos depois, saiu sentindo dores ainda no primeiro tempo e foi substituído por Bernard.
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1: Graciane Barbosa está de volta ao Dança dos Famosos, o quadro do Domingão do Hulk, um ano depois de ter sofrido uma grave lesão durante a competição. Em entrevista ao G-Show, ela disse que sentiu um frio na barriga ao voltar ao palco e que a nova temporada tem um significado ainda mais especial. Na ocasião, ela rompeu o tendão do quadríceps do joelho esquerdo durante uma apresentação de lambada do quadro.
0: Essa dança tá prometendo, viu, Lolo?
1: Um elenco bom, né, menino?
0: Tem de peso, viu? Otaviano e por aí vai.
1: Bianca.
0: Pois é.
1: Gostei, hein?
0: Boa.
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1: Will.
0: Oi, Lulu.
1: Tá tudo dito?
0: Tudo dito. Você volta agora no Giro. Hoje você e Bárbara Mello.
1: Estaremos por aqui em mais uma edição do Hashtag BH. Valeu.
0: Valeu.
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2: BH 11 para 5.
3: Tem alô no WhatsApp.
2: Tem alô aqui, ó, pro Igor Oliveira, tá em Nova Lima. Elizabeth tá em Contagem, ligada com a gente.
3: Tem alô no Instagram.
2: Duda _ Boaventura, Júlia Garcia e Lucas, o X, também tá aqui na BH. Valeu.

pedidas e o destaque do dia pra você que tá colado aqui na BH. 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Eu sou o Will, fico por aqui, a gente se encontra amanhã.

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14: E aí, BH? Boa tarde boa tarde. Eu sou a Bárbara Mello. Tô no comando agora, te fazendo companhia até logo mais às 11 da noite. Trazendo agora pra você o Top Hits, as mais pedidas por você aqui na sua.
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Rick Mala na posição 1 do nosso Top Hits, as mais escolhidas por você. Posição 2, Acesso Vitalício com Gubro, Astral e Diego e Victor Hugo. Terceiro lugar, Eu Te Seguro com Panda. Quarto lugar, Clique, Bruno Jaggers e Sorriso Maroto. E em quinto lugar, Cleiton Romares e Zé Neto Cristiano, Não Namora. E aí, a sua preferida saiu no Top Hits de hoje?

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2: Bora, bora, começando mais um Giro BH, agora 6:03. Boa noite, Lolo!
3: Ei, Bárbara, boa noite pra você. Oi, melhor ouvinte do mundo. Pra cima, hein? Com mais uma edição do Giro BH, segunda de hoje, a primeira.
2: Segundona!
3: Dessa segunda-feira, estaremos juntinhos aqui até as 8 da noite. A segunda de hoje, a primeira desta semana.
2: Primeira dessa semana.
3: Estaremos juntinhos até as 8 da noite com muita informação, descontração. E claro, você aqui com a gente pelo nosso WhatsApp no 319-9236-0714. Bárbara, será que o trânsito tá tranquilo? Será que
2: será?
3: Não tá? E a gente só tem como saber se os nossos ouvintes...
2: É isso.
3: Contarem pra gente. É por isso que a gente tá esperando o seu áudio aqui. E ah, tá valendo prêmio também.
2: Tem prêmio.
3: O que tem pra turma aí, Babi?
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2: É isso, já vem contar pra gente como é que tá o trânsito, o WhatsApp já está liberado, né, Lolo?
3: Já tá daquele jeitinho, o Babi vai olhar tudinho daqui a pouquinho, eu também, estaremos juntos, turma, vem!
2: E chegando também com muitas notícias, né, Lolo?
3: Parceria entre Prefeitura de Belo Horizonte e Polícia Federal resulta em 16 prisões com apoio do reconhecimento facial.
2: Ó!
3: Prefeitura de Belo Horizonte oferece 115 vagas em cursos gratuitos de qualificação profissional e inscrições já estão abertas.
2: Muito
3: e
2: bom.
3: Por último, aquela. Ô, Babi, tem gente que gosta de lavar a roupa suja na rede social.
2: Ai,
3: né?
2: É verdade.
3: Tem gente que adora e principalmente aquela lavação de roupa suja em família.
2: É pior ainda, né?
3: Ator afirma que pai, cantor famoso, o deserdou. Assim, entre aspas, né? E expõe crise financeira. Dá pra saber já quem é?
2: Não faço ideia,
3: Lolo. Um ator que é filho de um cantor famoso, eles vivem tendo uma...
2: Ele falou, eu acho que eu sei quem é.
3: Ele já tinha falado e falou de novo.
2: Eita.
3: Falou mais. Hablou mais.
2: Foi lavar a roupa suja na internet.
3: Mais uma vez. A gente vai contar no final da primeira hora, combinado?
2: Só pra você ficar curioso ou curiosa.
3: Exatamente.
2: Bora, vamos de música! Chegando com Simone Mendes, Direitos Iguais.

0: você na programação da sua BH. E vamos, Lolo, chegando com áudio.
1: Com as notícias primeiro, Babi.
0: Vamos com a notícia.
1: 16 pessoas foram localizadas e presas em Belo Horizonte após parceria da Prefeitura de BH com a Polícia Federal para a integração dos sistemas de reconhecimento facial. Os resultados ocorreram entre 10 de julho e 14 de agosto e do total, 11 prisões estão relacionadas a crimes de diferentes naturezas e 5 foram decorrentes de mandados de prisão por inadimplência de pensão alimentícia. Entre os crimes identificados estão tráfico de drogas, roubo, furto, receptação, lesão corporal e ameaça, além de porte ilegal de arma e corrupção ativa. A maior parte das ocorrências foi registrada na região do Hipercentro.
0: Eita!
1: E os nossos ouvintes estão com a gente, hein?
0: Estão com a gente, o WhatsApp está bombando.
1: Contando tudo do trânsito, 319-9236-0714. Bora ouvir a nossa galera?
2: Bora. Boa noite, meninas. Boa noite, Lolo.
1: Boa noite,
2: Bárbara.
0: Boa noite.
2: Anel rodoviário aqui na descida do Betânia, sentido Vitória. Jesus, toma conta, tá um horror.
1: Tudo garrado?
2: Garradaço. Mas vamos que vamos.
1: Vamos.
2: Escutando a BH aqui. Um abraço.
0: Vai escutando a BH que tá tudo certo, né? Paciência.
1: Na tranquilidade, numa boa.
0: Na tranquilidade.
1: Quem mais?
3: Boa noite, Lolo. Boa noite, Babi.
0: Boa noite.
3: Boa semana pra vocês. Deus abençoe nossa semana. Aqui é o Torresmo, passando aqui na 040, sentido Água Branca, uma uva, BHFM, a melhor rádio do mundo. Lolo, manda um abraço aí pra minha esposa, Kênia, sempre ligar na BHFM. Boa semana, gente, um abraço.
0: Valeu. Boa semana, um beijo.
1: Um abraço pra Kênia ligadinha com a gente na BHFM. Você também pode mandar o seu áudio pelo 319-9236.

0: chegando com mais notícias, né, Lolo?
1: O Programa Municipal de Qualificação, Emprego e Renda da Prefeitura de Belo Horizonte está com inscrições abertas para 100 vagas em cursos gratuitos de qualificação profissional, com turmas online e presenciais. As formações são destinadas a moradores da capital e contemplam diferentes áreas de atuação, com requisitos específicos para cada curso. As oportunidades são para pessoas que buscam qualificação, ingresso ou recolocação no mercado de trabalho, e os cursos abordam áreas como recursos humanos, design gráfico, construção civil, atendimento em farmácias, cuidados com idosos e crianças, estética e vendas. Para saber mais sobre a quantidade de vagas e locais das inscrições, basta acessar o site prefeitura.pbh.gov.br/notícias.
0: E vamos pro trânsito, Lolo?
1: Cadê
0: vamos
1: a nossa saber turma? Tá chegando junto aí no 31992360714. Conta como é que tá o trânsito. Boa noite.
2: Boa noite, Lolo. Boa noite, Bárbara.
1: Boa noite.
2: As duas damas da Rádio Brasileira.
1: Oba.
2: Mais ouvida do Brasil. O trânsito aqui, por enquanto, tá tranquilo. Olha da Pampulha.
1: Boa.
2: Né? Zoológico. Tô chegando aqui perto da Toca da Raposa, tá tudo tranquilo por enquanto. Vamos ver mais pra frente. Aqui é o Geleia. Boa noite.
1: Valeu, Geleia. Obrigada pelas dicas. Quem mais tá com a gente?
3: Boa noite, dupla Babilônia.
1: Oiê.
3: Alberto Havaí.
1: É, Alberto.
3: Próxima, a Tereza Cristina, próxima linha férrea. Trânsito aqui hoje tá beleza, tá tranquilo e sereno.
1: Boa.
3: Vamos aí, curtindo a BH, deliciando dessas músicas, dessas sequências suas aí. Um abraço e tenha uma ótima semana.

0: pisadinha na sua BH, recairei. Vamos pro trânsito?
1: Vamos ouvir a nossa galera pelo 319-9236-0714. Boa noite.
2: Boa noite, Lolo. Boa noite, Bárbara.
0: Boa noite.
2: Até que enfim, hoje eu não peguei trânsito nem na Antônio Carlos e nem na Cristiano Machado. Oh,
1: coisa boa.
2: BHFM, todo mundo se encontra aqui.
0: Que coisa boa, sem trânsito. Hoje tá tranquilo, meu amor.
1: Relativamente tranquilo, viu, Bárbara? Quero saber mais dos nossos ouvintes. Oiê.
3: Boa noite, Lolo. Boa noite, Bárbara.
1: Boa noite.
3: R040, sentido Cabral, trânsito tudo parado.
1: Vixe.
3: Valeu, BHFM.
0: Falei que tava tranquilo, tá tranquilo não.
1: Falou cedo demais, lá
0: cedo
1: tá ruim.
0: Demais.
1: Vai lá não, hein? Quem mais?
4: Boa noite, Lolo.
1: Boa noite.
4: Dona Severino Balestelos, sentido Pampulha.
1: Como é que tá aí?
4: Trânsito todo agarrado.
1: Vixe!
0: Mais tá tudo agarrado.
1: Não tá legal.
0: Hum.
1: Você segue participando com a gente. 319-9236-0714. Na BH, 6h28.
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0: Matheus Vargas e Kleber e Cauã desocupa. Mais uma pra você aqui, hein? Bora com a notícias, Lolo!
1: O Dança dos Famosos 2026 começou. Todo ano tem essa expectativa em relação ao elenco, quem vai se dar bem,
0: é
1: quem
0: verdade.
1: Vai ser a grande surpresa, vai
0: Eu
1: dançar
0: amo.
1: Muito. Pois bem, o Luciano Huck apresentou ontem o elenco da temporada e ele explicou um pouco como vai funcionar. Ele disse que nas próximas 3 semanas os participantes vão dançar em grupo, que é uma novidade que foi implantada no ano passado e que será mantida na edição desse ano. A pior colocação dessas 3 semanas, o grupo que tiver, né, a pior colocação, vai disputar a primeira repescagem já em duplas. O grupo se desfaz, vai para a repescagem e 2 vão embora. Os outros 2 seguem para a fase seguinte, a fase individual, que vai ter professor e competidor. São 4 grupos com 4 participantes cada. Então, quais são os grupos? Vamos lá. Bianca Andrade, a Boca Rosa. Léo Foguete, Pedro Scooby, Tiziano Pinheiro. Esse grupo aqui eu achei bem legal,
0: bom.
1: Viu? Segundo grupo, o grupo B. MC Livinho, Lucas Guedes, Mel Muzilo e Rita Guedes. Grupo C, tem Breno Ferreira, Giovanna Cordeiro, Kenia Sade e Otaviano Costa, que vai ser outro que vai entregar, provavelmente. E por último, Bruna Grifal, Diego Martins, que eu amo. Graciane Barbosa, que tá de volta depois
0: tá de
1: ter se lesionado no ano passado. E Juno Andrade.
0: Eu gostei do grupo B.
1: Você gostou do B?
0: Só por causa do Lucas Guedes.
1: Pois bem, aqui nós temos na rádio uma torcida por MC Livinho. Temos aqui Bianca Andrade, que a gente gosta também. É um elenco legal.
0: Eu gostei. Eu acho que vai ser bom.
1: Que acho que vai entregar na dança dos famosos.
0: Vai.
1: Você dança, Bárbara?
0: Eu danço, você acredita?
1: Uma boa dançarina.
0: Eu sou uma boa dançarina.
1: Também.
0: Eu já fui bailarina, Lolo.
1: Que isso? Como assim?
0: Fui bailarina.
1: Mas bailarina de balé?
0: Já, de balé.
1: Que fofa.
0: Já,
1: e por que não continuou?
0: Parei por causa do rádio, você acredita?
1: Ah, gente. Uhum. Perdemos uma bailarina, mas
0: perdemos
1: ganhamos
0: uma locutora.
1: Ah, legal demais. E você, melhor ouvinte do mundo? Conta aí como é que tá o trânsito. 319-9236-0714. Oiê.
2: Fala, Lolo. Fala, Bárbara. Boa noite. Que é demais de Vespasiano.
1: Que é demais.
2: Vambora, né? Bora pra cima demais. Um dia de descanso. Vambora lá. Bora pra casa. Rumo a Cristina Machado, hein, galera? Será como que ela tá, hein? Tá uma uva?
0: Dizem que tá tranquilo, né? Dizem que tá tranquilo.
1: Dizem. Quem
0: Tem
1: mais?
3: Boa noite, Lolo. Boa noite, Bárbara. Indo agora, Antônio Carlos. Tudo tranquilo, sentido Savassi. Fazer um pagodinho lá. Aqui é a Orelha Percussão. Tamo junto, BH.
0: Tamo junto, Oreia. Tamo junto. Aqui tem de tudo, né?
1: Tem.
0: Torresmo, geleia, Oreia.
1: Pois é, eu prometi semana passada o tema. Hoje acho que vai rolar, hein?
0: É
1: Dos
0: mesmo,
1: apelidos.
0: Hein? É verdade.
1: Vou decidir até a próxima notícia.
0: Daqui a pouco a gente conta.

0: que eu não sou de ligar.
1: Não ligue, hein?
0: Pelo amor
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0: Câmera Isa na sua BH, agora 6h45. Chega a hora que eu gosto.
1: A hora da notícia.
0: É, eu gosto.
1: O que eu prometi no início do nosso programa é o seguinte, Babi, o Fiuk.
0: Imaginei que fosse ele.
1: Ele novamente, o Fiuk falou sobre a situação financeira e a relação com a família outra vez.
0: Eita.
1: Ao comentar os rumores de uma crise financeira, ele disse que vai recomeçar quantas vezes for preciso. E afirmou que teria sido deserdado pelo pai, o Fábio Júnior, de 72 anos de idade, com que ele já tem uma relação estremecida já há alguns anos. A matéria está no site da Quem, a revista Quem procurou a equipe do cantor Fábio Júnior, que diz que não vai se pronunciar sobre o assunto. O Fiuk disse o seguinte, que por muito tempo ele tentou manter ali uma imagem de que tudo estava bem em família, de que tudo estava fluindo bem, mas que as coisas não são bem assim. Ele disse também que não tem uma relação com o pai e nem com a irmã mais velha, Cléo Pires. Afirmou que não foi uma escolha dele e pediu até para que os fãs dele não atacassem os dois, pois não era sua intenção ao gravar o vídeo. Ele disse que eles não têm mais uma relação e que ficar fingindo para proteger outras pessoas estava doendo muito mais nele. Ele disse também que tem a intenção aí de seguir com um projeto de um filme voltado para carros e que ele vai se reerguer. Olha. E que não é porque ele é filho de uma pessoa rica que ele tem que ser rico.
0: É.
1: Então tá bom.
0: Então tá, né?
1: Essa foi a questão e a lavagem de roupa suja que rolou redes sociais.
0: Por ele parte gosta do de expor também, né?
1: É, ele falou aí, viu? Diz ele que antes não falava, mas que agora
0: vai
1: já
0: falar.
1: Cortou essas correntes, segundo ele. Muito bem.
0: Então tá, né? Deixa eu lavar roupa suja. Você lava roupa suja na internet?
1: Eu não.
0: Eu também não.
1: Eu não tô lavando ultimamente nem em lugar nenhum. 31992360714. Vem com a gente, cadê a turma do trânsito?
2: Boa noite, Lolo.
1: Boa noite.
2: Boa noite, Bárbara.
0: Boa noite.
2: Gente, garrei o anel rodoviário.
0: Ih.
2: Aí estou garrada na 040. O trânsito tá horrível. E claro, escutando a BHFM, né? Pra ficar mais leve o trânsito, mais sereno.
0: Senti até uma leveza na voz dela.
1: Muito bem.
0: Não é? Tá leve,
1: na
0: tá
1: tranquilidade.
0: Serena.
1: Isso aí.
0: Na tranquilidade. Bora com mais músicas, Lolo?
1: Partiu!

0: Marvila pra você aqui na sua BH. Eu amo. Você gosta de Marvila? Se eu não abrir seu microfone, você não vai falar, né, Lu?
1: Aí não tem como.
0: Se eu abrir seu microfone, você não vai falar.
1: A Marvila é maravilhosa, inclusive sempre muito querida com a gente aqui na BHFM. Faz um pagode bom demais. E, Babi, tá na hora, aquela hora boa de liberar prêmio pra galera.
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1: Tá saindo pro Gabriel, final do telefone celular 60, ele que mora no São João Batista, em Venda Nova. Gabriel, você tem 5 dias úteis, hein, pra passar na BHFM, Avenida Raja Gabalha, 3502, quarto andar. Você pode vir de 10 ao meio-dia ou de 1 às 5 da tarde buscar o seu prêmio. Não vai perder, não, hein?
0: É, e tem mais, tá? Tem mais.
1: O que mais tá valendo pra segunda hora, Babi?
0: Um par de ingressos para o setor VIP pro Pagobinho do Fabinho, com o grupo Tá na Mente, muito mais. Dia 5 de setembro, a partir das 15 horas, na Arena Independência. Classificação 16 anos.
1: Eu não vou perder essa. De jeito nenhum. Você vai comigo.
0: Vou com você. Pagodinho, eu vou com você. Alô, Marina, me dá uma folguinha que eu vou com a Lolo.
1: Vamos nessa. Você pode participar lá pelo nosso site, bhfm.com.br ou no nosso aplicativo. Chegado o momento. Contamos aqui, né, sobre o Fiuk, que revelou a questão da crise financeira e já não tem contato com a família e não tá conversando com o Fábio Júnior.
0: Uma confusão.
1: Com o Cléo Pires, uma confusão danada. E eu quero saber do melhor ouvinte do mundo o seguinte. Na sua família, quando alguém passa por uma dificuldade financeira, todo mundo se junta pra ajudar? Ou é mais ou menos cada um por si lá na sua família? Cada um tenta dar seus pulos e resolver a situação. 319-9236-0714. Você, Babi, lá na sua família, alguém relatou uma dificuldade. Geralmente todo mundo se junta ou assim, as pessoas não são nem de falar que estão com dificuldade financeira.
0: Se for meu pai, minha mãe, meu irmão, a gente se junta e ajuda. Agora, se for tio, tia, avô, avó, primo, ninguém nem conta que tá passando dificuldade financeira, não.
1: Então lá na sua família não tem esse negócio de...
0: Tem, não.
1: Crise exposta, não.
0: Tem esse negócio de expor, não.
1: Muito bem.
0: O povo lá não lava roupa suja assim, não. Lava, não.
1: Tudo bem. Ó, lá em casa, é mais ou menos a mesma lógica. É. Se for entre meus pais e meus irmãos, a gente, se precisar, a gente se junta ali. Mas também, eu tenho parentes, assim, que comentam. Ó, tô precisando, hein? Tal coisa aconteceu aqui, será que pode ajudar e tal? Geralmente, nunca chega em mim, bate sempre o meu pai.
0: Graças
1: e
0: a
1: para
0: Deus.
1: Lá. Ou meu pai resolve ou ele não resolve. Mas geralmente...
0: Fica por conta dele
1: resolve. Geralmente, só chega até meu pai e ou volta, ou ele resolve pra lá. Pra nós, assim, não costuma chegar, não. Mas esse é o tema de hoje. Na sua família, quando alguém passa por uma dificuldade financeira, todo mundo se junta pra ajudar ou é cada um por si? Conta aí pra gente. 319-9236-0714. Na BH, 6h50.

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3: BH 659.
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1: Bora chegando com o BH Esportes, né, Lolo?
2: Semana de Libertadores, Babi. Competição importante. Estamos nas oitavas de final da Libertadores. Vou fazer aqui um resumo. Vou passar aqui todos os jogos da Libertadores, Estudiantes e Católica. Primeiro jogo ficou 1-1. Amanhã, então, eles se enfrentam novamente pelo jogo da volta das oitavas de final. Quem também joga amanhã? É o Tolima com o Independiente Del Valle. Então, esse jogo já é amanhã pelas oitavas de final. Temos também... Gente, tá meio bagunçado essa tabela aqui. Temos também na quarta-feira agora, né? Jogos da quarta-feira. Aí sim, Cruzeiro e Flamengo. Aliás, esse jogo lá no Maracanã, o primeiro foi aqui no Mineirão. O Cruzeiro recebeu o Flamengo, ficou no 1-1. O Flamengo recebe o Cruzeiro, então, na quarta-feira. Mesmo dia em que o Mirassol vai enfrentar a LDU fora de casa. O primeiro jogo também ficou 1-1. Outro jogo da quarta-feira. Cerro Porteño e Palmeiras. O jogo de 1-1 aqui no Nubank Arena. Agora o Palmeiras busca a vitória lá diante do Cerro Porteño. Outros brasileiros aqui que ainda seguem na Libertadores é o Fluminense, mais um deles, hein? O Fluminense que no jogo de ida ficou no 0-0 com o Independiente Rivadavia e jogo da volta então amanhã às 7 horas da noite. É, Babi, Libertadores então pra as nossas equipes brasileiras, o Corinthians também, que vai enfrentar o Rosário Central aí já na quinta-feira, 21h30. O Corinthians, que no jogo de ida ficou no empate por 0-0. A gente só teve empate nos jogos de ida das oitavas de final.
1: Só teve empate, pelo que você falou.
2: E aí, o único jogo aí que nós temos que com esse espaço foi o Tolima e o Independiente Del Valle, que eu disse anteriormente. Eles ainda não jogaram. Uhum. Então, vão fazer o primeiro jogo nessa semana e vão ficar sozinhos pro jogo da volta na outra semana. No dia 25.
1: Muito bem. BH Esportes volta amanhã, 5 para 6 da manhã, na primeira edição do Giro. E aí?
2: Tema de hoje, Babi.
1: Fala pra nós.
2: Estamos perguntando, na sua família, quando alguém passa por uma dificuldade financeira, todo mundo se junta pra ajudar ou é cada um por si? Bora ouvir a nossa galera?
1: Bora!
3: Fala, Lulu. Fala, Bárbara. Tudo jóia?
2: Tudo.
3: É Igor de Nova Lima.
2: E aí, Igor?
3: E assim, já me enfiei muito em dívida pra ajudar a família.
1: Eita!
3: Sabe? Ah, preciso aqui. Nossa, tô precisando do cartão. Tô precisando disso, daquilo. E aí, infelizmente, fiquei enrolado em dívida pra ajudar. Hoje em dia, cada um com seus problemas. Uhum. A única coisa que eu faço é ajudar a pagar um cuidador pros meus avós, certo, que estão idosos. Mas aí é algo que... né, eu destino um valor, uhum, exato, e não é algo que me compromete. Mas do contrário, não ajudo ninguém, não. Cada um com seus problemas. Um abraço, beijão pra todo mundo aí.
2: Boa, quem mais?
1: Ficou traumatizado, né?
2: Exatamente, quem mais tá com a gente?
4: Boa noite, moçada, meninas. É o Marcão do Nova Cinta,
2: Marcão.
4: Tô na área de novo. Um abraço a todos. Essa questão aí é o seguinte, igual lá em casa. Os irmãos, é cada um passa pro seu lado, pra lá e pra cá, é bairro diferente. E custa ver, isso mesmo. Agora, na hora do aperto, se um precisar, aí a união é completa. Eu acho isso bacana, porque é uma forma até mesmo da gente se unir mais ainda.
2: Boa.
4: Entendeu? Um forte abraço, melhor rádio BH.
1: Ah, que bonitinha essa família, né?
2: Pensou de um jeito diferente,
1: né?
2: Tá cada um pra um lado, mas quando alguém precisa, todo mundo vai lá.
1: Todo mundo se ajuda.
2: E se ajuda. Esse é o nosso tema de hoje. Na sua família, quando tem aí uma situação financeira difícil pra alguém, todo mundo se junta pra ajudar ou é cada um por si? Manda seu áudio, vem.
5: Bora! A gente sempre acaba virando assunto delicado nas rodinhas, né, comandante?
6: Com certeza.

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0: você aqui na BH. E aí, será que o povo tá bombando nossa enquete de hoje?
1: Estamos nosso perguntando, tema? Na sua família, quando alguém passa por uma dificuldade financeira, todo mundo se junta pra ajudar ou é cada um por si? Bora ouvir?
0: Bora.
2: Fala Lulu, fala Bárbara, na voz aqui é ele, Nicão do Vale de Jatobá.
1: Ei, Nicão.
2: Sobre o tema aí, aqui em casa aqui nós não expõe não, né? É, nem na internet, nem assim, ficar ligando toda hora, já 30, 40, 50 reais tem não. Eu sempre tenho um precisar, né? Eu também, você precisa ali, talvez precisa comprar, inteirar, comprar alguma coisa e beleza. Mas é isso aí, nós não expõe não. Mas aí quando é um bagulho mais pesado, uma dívida mais assim, a gente tem um ou outro passando por dificuldade. E meus irmãos tá sempre um disposto a ajudar o outro, entendeu? Nós faz um junto ali e tira quem tá no sufoco e bola pra frente. Família, pai, estamos juntos. Valeu, BH, é nóis.
0: Ah, sim, é bom, né? Legal. Poder contar é bom, né?
1: Quem mais?
3: Boa noite, Lolo. Boa noite, Bárbara.
1: Tudo bem?
3: Eu sou o Daniel, do bairro Salgado Filho.
1: Ei, Daniel. Oi.
3: E o ano passado eu sofri um acidente, caí do telhado.
0: Mano. Eita!
3: Quebrei costela, furei o pulmão. Eu sou autônomo, trabalho por conta.
1: Certo.
3: Então, a minha família se juntou toda e cada um deu um pouquinho lá e me ajudou bastante, sabe? Não deu pra poder quitar todas as dívidas, mas já ajudou bastante, né? Pelo menos assim, o básico a gente conseguiu resolver. E graças a Deus, no final das contas, deu tudo certo. Então, eu, pelo menos na minha situação aqui, todo mundo se juntou e me ajudou. Boa. BHFM, todo mundo.

0: Luan Pereira e Gustavo Mioto na sua BH. Vamos lá, Lolo.
1: Falando do nosso tema hoje, Babi, estamos perguntando, na sua família, quando alguém passa por uma dificuldade financeira, todo mundo junta pra ajudar ou é cada um por si? Bora ouvir a galera?
0: Bora.
2: Boa noite, BH FM. Boa noite, Lolo. Boa noite, Bárbara. E bem-vinda, né? Primeira vez que tô mandando áudio aqui depois que você entrou.
0: Obrigada.
2: Então é isso. É, que quem fala é o Pedro, motor de aplicativo do Inconfidência. Ou falar que você lá em casa é todo mundo, cada um possível, não tem como não. É, se precisar de ajuda, não ajuda, e se ajudar, você também ainda sai prejuízo. Então dá não. É isso, beijão. E BH Camp, vocês estão ligados, é a melhor que tem aqui pro Brasil, uai.
0: É a melhor do Brasil, uai.
1: Valeu, obrigada pela participação. Você segue com a gente no giro.
0: Bora pro intervalo?
1: Vamos, partiu.
0: Podemos ir? Então bora.
1: Na BH, 7h26.

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2: BH 728.
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0: com Ana Castela pra você na sua BH, agora 7h39. Seguimos, hein, Lulu?
1: Seguimos. Estamos perguntando o seguinte: na sua família, quando alguém passa por uma dificuldade financeira, todo mundo junta pra ajudar ou é cada um por si? Bora ouvir?
2: Oiê, boa noite.
0: Boa noite.
2: Então, como o pessoal da minha família passa por alguma dificuldade, tem um pessoal que pega pra ajudar. E tem um pessoal que não pega. Mas o pessoal que pega pra ajudar, ajuda mesmo.
0: É, boa. Na minha família é assim também. Tem uns que ajuda, tem uns que não.
1: É, meio dividido, meio, né, Babi? E acontece dividido. Bastante. Tem gente que não gosta de se envolver, tem gente que já fala, não, vem cá, você é da família, conte comigo.
0: É verdade.
1: Tem de todo tipo. E é isso que nós estamos perguntando. Você segue participando. 31992360714.
0: Chegando com Davi Quaresma e Gabi pra você aqui na BH. Acostumou errado.

0: boa!
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1: 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Vem cá buscar seu prêmio, nós nos vemos lá no pagode do Fabinho. Pagobinho, combinado?
0: Diz a Lolo que é mais presença confirmada do que o Fabinho.
1: Não, tô mais confirmada que o Fabinho, com toda certeza.
0: Com toda certeza, vai tá bom esse pagode, não
1: eu
0: vai?
1: Amo.
0: Nossa, você vai me levar, né?
1: Ó, já tô te esperando. Falei, hein? Chegou em BH, você tem que conhecer uns pagodes, Bárbara.
0: Tô esperando que você me leve, viu?
1: Você estará comigo nessa. Gente, ó, um beijo pra todo mundo que ficou com a gente em mais uma edição do Giro. Estaremos juntinhos a semana inteira, de 6 até as 8 da noite. Babi, você volta aqui quinta-feira?
0: Eu volto quinta-feira.
1: Combinado, amanhã o Celinho tá de volta?
0: Celinho tá de volta amanhã.
1: Gente, o nosso pantufas, nosso picareta tá de volta amanhã.
0: Amanhã ele tá de volta.
1: Um beijo pra todo mundo e até amanhã. Valeu, Babi.
0: Beijo, Lulu. Bom descanso. BH 756.
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Que delícia! E chegou o momento, tá na hora do pagodinho da BH, tá logo mais às 21h, daquele jeitão que a gente ama. Começando, já tem ele, Pixote, mande um sinal, boa noite!

Jardim da BH, agora 8h16 e tá rolando pra você só as melhores do pagodinho, hein? 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Bora com mais pagode, agora tem ele que eu amo, Ferrugem, interessante.

0: som pra você aqui na BH, de propósito e menos é mais. 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BH 8:29.
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2: BH 832.
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Bora com mais pagode? Curtindo a vida? Agora tem eles. Bom gosto. Boa noite.

0: poxa. Obrigado!
1: Pique novo pra você no Pagodinho da BH, chega de sofrer. 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E a gente vai encerrando o nosso Pagodinho da BH, mas tá de volta amanhã às 8 da noite. BH 8:58.

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7: H9 em ponto.

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